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0: calendário romano não é ano.
1: Está bem, mas isso é o nosso calendário.
0: É o nosso, agora, no nosso calendário é a passagem de ano, sim, porque, ou seja, setembro é o ano novo,
2: sim,
0: do entretenimento.
2: Ok.
0: E de uma data de coisas.
1: E de tudo, na verdade.
0: Sim.
1: O ano novo de janeiro é falso.
2: Eu disse segunda-feira já agora no início do programa.
0: É que é capaz.
2: Pequena correção, é terça, ok?
1: Sim,
2: é terça-feira, não te preocupes, não voltaste a segunda, já é terça-feira. Ok, então vamos entrar aqui uma espécie de como é que se diz? Quando várias pessoas ficam malucas ao mesmo tempo e acreditam na mesma coisa.
0: Uma histeria coletiva.
2: Mas, exatamente. Boa. E acreditar que é um novo ano e uma nova página na nossa vida. É isso?
1: Hoje é
0: setembro é o ano novo, sim.
2: Ok, muito bem. Tu estás convidado também, ok? Para esta histeria coletiva. Que é o Acorda, que já agora é sempre bom relembrar, tem uma página na Wikipédia.
1: Pois é, é verdade.
0: A única.
2: Toma lá, outro programa das manhãs. Contigo até às 11, daqui a pouco, ao som de La Plena de Double Sound com Belé. C'est la vie de Rich Gable com Plutónio. E muito mais, mas para já arrancamos ao som de...
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2: Chico Tatina, sou grande meu amor. Sim, Pedro?
1: A Wikipédia mandou a nossa página abaixo.
2: Não acredito.
1: Juro-te.
2: Mas porquê? Mas é factual.
0: Eu sei quem foi.

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0: está plena, do Luciano com Belé, estás na Cidade FM. Bom dia, este é o Acorda. Onde anda? O gangue das 7. Cada vez maior, mais composto. E que para alguns continua a não ser um gangue. É a Elite das 7.
1: Ok.
0: Aqui para o Pedro da Bélgica. Bom dia, Elite das 7. Hoje, ouvir do sul da Alemanha. Sempre bem acompanhado. Força, boa emissão. Abraço, Pedro da Bélgica.
1: Ele não passa muito tempo na Bélgica, pois não? Porque ele está sempre a dizer que está em sítios diferentes que não a Bélgica.
0: Ah, Pedro. Mas então, da Bélgica quanto isso. Bom dia, gang. Como estão? Boa terça para todos. Beijinhos e ziga-ziga. Essa é nova.
2: Isso não vai. Isso,
0: não sei vai se vai. Pegar. Achas que.
2: Lamento.
0: A Vampi está a tentar criar aqui um novo movimento.
2: Eu adoro-te. Ziga-ziga não é nada.
0: Vira-se para os vinhos. Ok, ziga-ziga. E fica a olhar. Será que eles. Será que aterrou?
2: Ok.
0: É a minha serenha, Bom dia, maltinha, boa terça-feira. Voltei hoje ao trabalho. Lamento, Maria, por um lado. Por outro lado, não lamento porque agora estás connosco, portanto.
1: E aí, machis.
0: Bom dia aos mais lindos e divertidos locutores que eu tanto adoro. Ah, Cláudio.
1: Tão bonito.
0: És demasiado gentil. Alguém pergunta aqui, Pedro, se os teus amigos voltaram a aparecer no quarto. E acho que com isso ela quer dizer os pomos que ontem tinhas a invadir a tua casa.
1: Não, 15, mais ou menos, olhem, não? Numa aplicação onde tu podes chamar pessoas para virem a casa limpar as coisas.
0: Sim.
1: Ah, e eu chamei para hoje. Portanto, vem hoje lá uma pessoa limpar. E hoje dormi no sofá.
0: Pelo menos parecia que havia pomos nessa aplicação.
1: E eu comecei a perceber que nas paredes da casa de banho estavam coisas, parecia tipo assim umas riscas pretas. Eu acho que é das
2: patas.
1: Mas é só na casa de banho. Tipo nos azulejos. Deve ser das patas ou das penas ou assim. Imagina, eles andam tipo ao pé das chaminés e coisas do género.
2: É que tu precisa de uma grande limpeza.
0: Então o que me estás a dizer é que viste pomos em casa e sentiste nojo, pânico até, repulsa, raiva.
1: Não, senti mais tipo revolta. E agora?
0: É que há uns dias nós falámos de pomos e a conversa foi diferente. Vamos recordar!
2: Eu acho que os pomos são uma minoria. São.

0: apesar de serem
1: no
0: muitos.
1: Poder, são uma minoria na raça de animal que são.
0: Sim.
1: São hostilizados e eu acho que nós temos de fazer mais pelos pombos.
2: Mas eram os nossos mensageiros, meu.
0: Tu como é que consegues meter um pombo a voar daqui para Sevilha e voltar, meu?
1: Olha, isto até me está a impressionar. Nós teríamos os pombos, meu.
0: Ah.
1: Nós fizemos com que eles fossem apegados a nós, eu aos seres humanos, trabalhassem para nós e agora damos-lhes um chute no rabo. Mesmo.
3: E agora uma história da Paula.
4: Este sábado estava na Expo e passo numa zona onde está um casal de olhar muito admirado. Era um filhote de pombo que estava muito calor, deve ter caído o ninho. Eles estavam a tentar dar água. Fui pedir uma caixa e tenho lá em casa para dar de comer.
2: Opa, já deve ter problemas na vida, já deve ter coisas para tratar. Fazer.
5: Pegou neste mini ser, não é? Ele levou para casa, está a tomar conta dele.
3: A senhora
5: está
3: a chorar.
2: Paulo, achas que podemos dar um nome ao pombo?
5: Ah, sim!
2: Isso era bem fixe.
3: Que nome é que vamos dar?
1: Zé!
6: Acorda!
3: É? Ok, sim. Yeah, somos todos a favor dos pombos, não é?
1: Yeah. É, a favor de um pombo.
2: Yeah, a favor de um só em casa.
3: Ok, é singular.
2: Yeah.
3: Ah, tá bem, ok, não sabia. Pronto, então salvem quase todos os pombos. Não, salvem um pombo só.
1: Yeah, um pombo por pessoa.
3: Pronto, ok, agora estou esclarecido. Estamos contigo até às 11 daqui a pouco. Relíquia do 2T. Quero dar mais uma volta pelo Gangue das 7. Onde é que andas? 911-911-98 é o WhatsApp da Cidade FM para já. Chan Cook. Laram em 7, só se quiseres.
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0: So Easy, Olivia Dean, estás na Cidade FM. Bom dia, este é o Acorde, eu sou Artur Simões, comigo Pedro Góias e Joana Miranda. E tu? Tu? Já estás de pé? Estás preparado? Ou não, mas tranquilo, tranquilo. Estás prestes a enfrentar mais um dia e é uma terça-feira. Não é fácil, não é fácil.
1: Pois não, é o pior.
0: É o pior. Mas estás aqui, é o que importa. No Gangue das 7, 911-911-908, WhatsApp da Cidade FM. Apresenta-te. Bom dia, estamos de volta. Hey, Lourenço e Leonardo. É assim, o Lourenço está... Eu acho que, se estou a conhecer bem as caras, o Lourenço parece feliz por estar de volta. O Leonardo ainda está hesitante em relação a toda esta brincadeira de regressar às aulas e não sei o quê. Ele não sabe se é boa ideia.
1: Sim, sim, sim.
0: Ele quer enviar uma carta ao Sr. Presidente.
1: Eu adoro quando são duplas.
0: É, não é?
1: Yeah.
0: O Lourenço e o Leonardo. Isso. Bom dia ao meu gangue. Boa emissão. Ah, não, o Leonardo está bem, está só a comer bolachas. Pronto,
1: está-se
0: bem. Malta a dizer, então basicamente o Pedro dormiu novamente nas bactérias. Começou a dizer.
1: Sim, dormi. Pois, pá, eu não vi nenhum perto do sofá. Mas e o meu sofá está tudo. Parece-me não, tranquilo.
0: Tu estás a deitar linhas verdes.
2: Pá, mas não cheira a nada, nem há nada.
0: Sabes que é aquele fenómeno em que uma pessoa não se consegue cheirar a si próprio.
1: Sim, sim,
0: é,
1: sim.
0: Pronto, pronto.
1: É verdade.
0: Mas toda a gente anda a comentar que
1: já
0: cheiras,
1: um
0: a, cheiras a pombal mesmo.
1: O Arthur afastou-se de mim, eu estava a fazer a emissão, não sei se parar.
0: Sim, sim, sim, sim. Joana, cheira bem. Bom dia, maltinha, boa terça-feira, beijinhos e abraço para todos. Caríssimo. Este é o Rafa, é um dos membros mais recentes do Gangue das 7 já agora.
1: Grande Rafa.
0: Ainda é novo nisto.
3: Rafa é bom nome.
0: Feliz terça-feira para todos. Do Montijo! Beijinhos. Nós tínhamos um estagiário da Margem Sul, sempre que alguém mencionava qualquer terra daquele lado do rio, ele dizia, Margem Sul!
1: Yeah.
0: Falta algum margem sulismo aqui no...
1: Mas falta.
0: Aqui
1: tens
0: no
1: a Catarina Silva.
0: Pois é, é a verdade, é verdade. Ela representa bem.
1: Sim, sim, sim, sim,
0: ela diz que vive ali, nasceu ali e vai morrer ali.
1: Yeah.
0: Portanto, ok, a margem sul está também com merda. Aqui no, na Cidade FM. Para já. Bad Bunny, quando devia tirar mais fotos? Dizem que isto vai dar um filme um dia. Pedro e os Pombos.
1: Por acaso, espero que não.
0: Yeah. Direto para streaming. Daqui a pouco, The Weeknd, Blinding Lights. Só se quiseres. Bom dia. Boa viagem.

0: Hey! Where's my husband? Estás na Cidade FM, bom dia, este é o Corda. E Pedro, boas notícias. As duplas estão mesmo de volta.
1: Bora!
2: Estamos com muitas saudades de vocês!
0: Ah, Caminho!
3: Caminho, Diego!
0: Bem-vindos de volta! Bom dia, boa semana para vocês. Regresso hoje ao trabalho. Vem, está tudo a voltar. Finalmente. Bem, nós estivemos aqui à vossa espera. Yeah. Sozinhos, abandonados. Não, por acaso não estivemos sozinhos nem abandonados.
3: Bem, zero abandonados.
0: Não me posso queixar. Regresso hoje ao trabalho, como dizem, que é bom, acaba rápido. É verdade, Patrícia.
3: Yeah. Foi o agosto menos agosto de sempre.
0: Absolutamente.
3: No que toca a ouvintes?
0: Bem, o Vasco, peço desculpa pelo atraso para o gangue, eu adormeci. Mas bom dia, cidade. Não, não, Vasco, é o gangue das 7, ok?
3: Ainda vais a tempo, ainda vais a tempo.
0: Portanto, até às 7h59.
3: És melhor do que o António, que eu não sei se está aqui ou não.
0: Ia bem.
3: Ouviste, António?
0: O facto de termos ouvintes a pedir desculpa por chegarem atrasados preocupa-me um bocado. Ninguém pede desculpa. Às vezes enviam mesmo justificações de falta. Olha, peço desculpa, eu não ouvi daqui até aqui porque

0: ninguém pede desculpa. Às vezes havia mesmo justificações de falta. Olha, peço desculpa, eu não ouvi daqui até aqui porque estive coisa e tal. Epá, é a tua vida. Estás à vontade?
1: Mais ou menos também.
0: Isto é só um programa das manhãs, ok?
1: Queres pertencer, não estás à vontade. Queres pertencer, tens de estar.
0: Ok, assim tu tens tendências ditatoriais. Pedro.
1: Tenho um bocado.
0: Yeah, bem pareceu. Aquele é Amar Vontade, toca já a seguir logo depois Missy Miles, hein? Missy Miles, aliás, hein? Onde é lá? Como é que se chamou o ouvinte que ontem se portou mal?
1: António, e foi às 8:08 que chegou atrasado.
0: António, dá sinais de vida, por favor.
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0: Olá lá, meus irmãos. O Epa de Gang, estás na cidade, afim, bom dia, este é o Corda. Eu sou o Artur Simões, comigo Pedro Goiás e Joana Miranda. Bom dia da Bélgica, os meus dias favoritos são os que trabalho de casa para vos ouvir, diz a Joana da Bélgica. As Joanas que participam no Acorda são sempre extremamente simpáticas, dois, ligeiramente pedis.
1: Uhum. Olha.
0: Ligeiramente para cima. É fantástico. Olha, Joana, um abraço para a Bélgica. Daqui a pouco temos magazine com a Mariana Serrano.
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2: Hey, Mariana Sano, bom dia.
3: Olá, bom dia.
2: Olá, Mariana. Olha, eu vou dizer que lá em baixo, na redação, aquilo parece um funeral todos os dias.
3: Estão a cortar a faca nos últimos dois dias. Eu não sei se fui eu que me desabituei de lidar com pessoas às 6 da manhã. É possível.
2: Foi isso.
4: É muito possível.
3: É possível porque eu estive a fazer tarde no último mês, só fiz uma semana assim.
2: Aham. Uh-huh.

0: E eu sei que sou o tipo de pessoa que é um bocado irritantemente
1: feliz de manhã.
0: Eu esforço-me porque eu sou extremamente mal disposta. Então okay. Isto é tudo falso.
2: Ok.
0: E as pessoas não estão a esforçar o suficiente para fazer match à minha energia.
1: Aqui nós fazemos match à tua energia.
0: Muito obrigada.
1: Não te preocupes. Vamos ao Magazine. Magazine.
0: O Benfica recebeu o Estoril Praia por 2-1 em jogo da quarta jornada da Primeira Liga. As Águias marcaram por Pavlidis e Langlet. O Estoril ainda reduziu por Begroy. O Benfica subiu ao quinto lugar, a 5 pontos do líder Porto, mas com um jogo a menos, aliás. Ainda de ontem, o triunfo do Braga por 1-0 sobre o Vitória de Guimarães, com 2 jogos a menos, subiram ao 9º lugar. Aqui um destaque para uma lei que foi aprovada no Brasil que dá aos fãs alguns benefícios. Digamos que a partir de agora, no Brasil, há leis mais restritas para prevenir a revenda de bilhetes e a compra através de bots. E isto vai permitir que as pessoas, primeiro, não tenham de comprar os bilhetes tão inflacionados, segundo, que não esgotem tão rápido, e além disto, esta lei garante duas coisas: a distribuição de água em eventos com mais de 1000 pessoas de forma gratuita e ainda a possibilidade de levarem garrafa de água.
1: Sim, senhora.
0: É isso.
1: Então, o objetivo é já não ter de esperar numa fila para poderes aceder à fila.
2: Yeah.
1: Não é? Exatamente. Como às vezes é aqui sempre que...
0: Vais ter de esperar, mas agora, essa fila... O Brasil tem um problema muito maior do que nós de revenda de bilhetes.
2: Okay.
0: Apesar de nós já o termos, porque há muitos espetáculos que esgotam e se no segundo a seguir entrarem em plataformas de revenda, vêm os bilhetes ao 4 vezes mais o preço. A partir de agora, isso não é permitido. E vai haver... Cá também é ilegal, contudo é mais complicado fazer... E é muito importante perceber que esta parte da água está relacionada com um evento que aconteceu em 2023, salvo erro. Eu fiquei sem o meu sistema de notícias, por isso está tudo aqui na minha cabeça.
1: Sim.
0: Que é só destacar. Que foi quando morreu uma fã num concerto de Taylor Swift devido ao excesso de calor.
2: Desde então,
0: a lei está a ser trabalhada para permitir que os fãs tenham mais direitos e, sobretudo, que se assegure. Por exemplo, as garrafas de água cá não são permitidas em todos os concertos.
1: Sim, senhora. Brasil,
0: é
1: bem.
0: Isto.
1: Obrigado, Mariana.
0: Sempre gosto.
1: E até já.
0: Até já.
1: Para já, Bela Eco, não tinha sentido? Daqui a pouco. MC Cavern Cris. Em tipo Jim. Só se quiseres. Boa viagem.

0: Stupid Song, Olívio Rodrigo, estás na Cidade FM. Bom dia, boa terça-feira. Este é o Acorda e vamos entrar em modo histeria coletiva. Aparentemente é isso que vamos fazer. Então, mas há uma coisa sobre a qual todos concordamos, que é o verdadeiro novo eu não é no 1 de janeiro, não é quando passamos o ano, não é no ano novo. Porque ninguém regressa dessa pausa de Natal e de passagem de ano uma nova pessoa. Ninguém faz bem isso.
1: Não dá.
0: Não há espaço sequer, não é?
1: Não há tempo, não há espaço.
0: Quando é que regressas com uma nova personalidade e um novo estilo? É no fim das férias de verão.
1: Exatamente, que é quando começa o ano ativo.
0: Que é como quem diz? Setembro.
1: É quando começa tudo.
2: É quando começa a vida de novo, portanto, ano novo.
0: Então, até às 9, vamos entrar numa espécie de contagem crescente para... É o ano novo, afinal de contas?
2: O ano novo,
1: é o ano novo, estamos a 56 minutos do ano novo.
0: Ok, pronto, e o que é que se faz antes do ano novo?
2: Resoluções.
0: Exatamente.
2: Comem-se passas.
0: Não, passas não, eu essa passa...
2: Essa passa?
0: Sim.
2: Falamos sobre como é que foi o nosso ano. Pedes desculpa a pessoas.
1: Agradeces.
2: Mandas aquela mensagem ao teu anjo a dizer o ano vai mudar, mas o meu amor nunca muda. Pronto, essas coisas.
0: É tipo coisas que
3: nós todos
0: fazemos. Claro.
2: Pensamos no que é que queremos para o próximo ano, quais é que são os nossos sonhos, o que é que queremos concretizar.
0: Então é isso que vamos fazer, não é?
2: Até setembro do próximo ano, o que é que vamos estar a fazer?
0: Resoluções de ano novo. Quais são as tuas? Que nova pessoa é que vais ser? O que é que tens mesmo de fazer? O que é que tens de deixar de fazer? 911-911-908 é o WhatsApp da Cidade FM. Vamos ser pessoas melhores neste 2026, parte 2?
1: Acho que sim.
0: Que óculos é que se usam agora, divertidos? Vamos fazer uma contagem crescente? Vamos fazer um 10, 9, 8, 7, 6,
1: 5? 100%.
0: Para as 9 da manhã?
1: Claro.
0: É que nem à meia-noite?
1: Não, claro que vamos fazer.
0: Este programa não é

0: Melanie, Olivia Dean, estás na Cidade FM. Bom dia, este é o Acorde. Eu sou o Arthur Simões, comigo Pedro Góias e Joana Miranda. Se chegaste agora, é terça-feira, dia 1 de setembro, e estamos em contagem decrescente para o ano novo. Yeah. Janeiro é para meninos, o verdadeiro recomeço é em setembro.
1: Uhum.
0: Queremos saber quais são as tuas resoluções. Que pessoa é que queres ser nesta reentrée? 911-911-978. É o WhatsApp da Cidade FM. Alguém aqui tem uma inspiração, uma ideia, uma motivação?
1: Olha, eu tenho três que eu gostava de fazer.
0: É lá.
1: Gostava de passar muito menos tempo no telemóvel.
0: Também
1: era uma que eu gostava de fazer.
0: Essa é a minha grande.
1: Yeah. Eu gostava também de não saltar muito tarefa em tarefa. Eu sou uma pessoa que tenho uma tarefa para fazer. Imagina, tenho que lavar a louça e tenho que estender a roupa. Uhum. Eu estou a lavar a louça um bocadinho e depois vou estender a roupa e depois volto para a louça.
2: Tal e qual.
1: Mas faço isso com coisas importantes da vida. Imagina, tenho que ir ao supermercado e tenho que ir comprar uma coisa. Eu vou ao supermercado, volto para casa, faço uma coisa em casa e depois é que vou comprar outra coisa.
2: Oh.
1: E estou sempre a condicionar a minha vida.
0: E o dia não pode ter 24 horas.
1: Isso
0: é impossível.
1: Eu tenho que começar a fazer as tarefas todas de seguida. E eu tenho mesmo muita dificuldade de fazer isso.
0: Boa.
1: Quero fazer isso também e quero começar a ser mais saudável, tipo comer mais verduras, mais legumes.
2: Boa.
1: Imagina, eu já como de vez em quando, mas depois faço ao rácio de porcaria que eu como, depois anula.
0: Sim.
1: Então tenho que tentar equilibrar um bocadinho.
0: Sim, uma folha de alface não...
1: Yeah, não vai lutar contra os 17 chocolates que eu como.
0: Exatamente.
1: Essas são as minhas três importantes.
0: Olha, uma das minhas é a tua também.
1: O telemóvel.
0: A forma como o telemóvel nos raptou completamente. Eu sei que isto já está mais que batido. Eu sei. Mas é verdade. É verdade.
1: Estão
0: viciados. E como toda a gente está viciada, parece uma coisa normal, não é?
2: Pois é.
0: Mas, ele absorve-nos completamente.
1: Já é da fácil ir para o telemóvel.
2: Eu sei, mas ouve lá. Eu sei que isto é também a desculpa de imensa gente, mas a verdade é que eu tenho que responder a tudo através do meu WhatsApp.
0: Ok.
2: É no telemóvel.
1: Não, faz sentido.
2: Eu estou o dia todo quase em reuniões através do WhatsApp. É chamadas do WhatsApp, é grupos do WhatsApp, uhum, de produção. Pá, ouve lá, tenho que estar no telemóvel.
0: Ok.
2: E nem tenho muitas horas.
1: Mas
2: 8 horas
1: mas
2: é muito.
1: Trabalho.
0: 8 horas é bastante.
1: Não, 8 horas é bué.
0: Sim, é considerável.
1: É estúpido mesmo.
2: Mas eu nem meto nada na net, eu não meto nada no Instagram. Eu não,
1: mas isso não conta porque estás no telemóvel.
2: O que é que eu estou a fazer? Estou no WhatsApp.
0: Não, é impossível. Ninguém está 8 horas a responder.
2: E depois estou no TikTok à noite.
0: Cá está. Okay. Olha, podes começar por aí. Quais são as tuas resoluções de ano novo? Nesta histeria coletiva que nós estamos até às 9 da manhã, em que o ano vira a 1 de setembro.
2: Eu quero ver menos TikTok e escrever mais stand-up.
0: Boa. Pronto!
1: Boa resolução.
0: 100% válido. Chico de Atena, Lucas Maia para já. Esta chama-se Última Dança. Vamos a isso.

0: Cidade FM, bom dia, este é o Acorda. Eu sou o Arthur Simões, comigo Pedro Goias e Joana Miranda. Contagem crescendo para o ano novo. Daqui a pouco às 9 da manhã. Já não sei se ouviste dizer, mas há 3 macacos numa rádio que estão a convencer as pessoas de que o ano vai virar uma terça-feira, dia 1 de setembro.
1: Nós não precisamos convencer, as pessoas sabem.
0: As pessoas sabem e estão a aderir. Eu estou a adorar.
2: As pessoas sabem que setembro é o início do ano.
1: Começa tudo, começa a escola, começa o futebol, começa tudo.
0: E nós queremos saber quais são as tuas resoluções. 911-911-908 é o WhatsApp da Cidade FM. Ora bem, bom dia, lindos. Epá, eu só quero ter saúde, tentar juntar o máximo de guito para em 2026. Se calhar queres dizer 2027. Chegar em agosto de férias, ter piscina construída, para já é só isso que eu peço.
1: Ok. Humilde, olha,
0: sim.
1: Muito bom.
0: Saúde, não é? E uma piscina.
3: Boa, gostei.
0: Juntar o máximo de guito. Bom dia, malta. Ei, Tiago, as minhas resoluções top 3 para o ano novo.
1: Ok.
0: É mudar de trabalho, deixar de trabalhar com o meu pai, preciso muito disso. Ei, Tiago.
1: Esses vão dois num, não é?
0: Yeah. Acho que estão ligados. Focar-me com mais dedicação na corrida para vir a ser um melhor atleta e participar em provas. E a última é usar menos telemóvel. Como vocês falam, vai fazer diferença na minha vida e de qualquer um. Boa, aí, malta. Ei, Tiago, grande campeão.
3: Boa.
0: Ei, eu espero.
1: Olha, grandes objetivos.
0: Sim, senhora. Há alguma dica aqui para o Tiago?
1: Pá, na do trabalho.
0: Na do trabalho. Quando mete família.
1: É exatamente isso que eu ia
2: Mas
1: dizer.
2: Mas olha, eu não apoio famílias trabalharem juntas.
1: Pois, por isso.
2: Eu acho que tu tens de ter sentimentos de raiva, competitividade e. Opá, e às vezes.
0: É isso que tens connosco?
2: Não, convosco, mas com os meus competitors, não é?
0: Com os teus pares?
2: Com os meus pares, eu tenho que sentir isso às vezes.
0: E isso não é um ambiente familiar saudável?
2: Isso não é saudável familiarmente.
0: Tiago, eu espero que consigas.
1: E o Tiago tem que estar preparado, porque o pai dele, quando ele arranjar um emprego novo, vai estar sempre a questionar sobre o novo emprego. Então tu fazes o quê?
0: Olha, que é que faz?
1: Como é que aquilo é? Ah, é assim, sim, senhora.
0: Olha, mas como é que. Olha, eu estive lá a ver e aquilo não pareceu.
1: Há de ser melhor do que aqui, não é?
0: Estamos aqui a tirar relações sobre o pai.
1: Quer dizer, como é que é o pai de um ouvinte?
0: Tiago, boa sorte.
1: Não, e a corrida também vai ser muito fixe.
2: Vai dar
0: absolutamente
2: certo.
0: E tudo começa com largares da porcaria da telemóvel.
1: É que é só isso.
0: É só isso.
2: As nossas mães tinham razão.
0: É pá, é que é difícil, mas elas tinham razão, pá. É mesmo o rei do telemóvel. Tiago!
4: Bom dia, maltinha. Um abraço, um beijinho daqui de Vila Nova de Gaia.
0: Grande abraço.
4: Resoluções para este próximo ano. Começar o dia 1 a viver com a minha miúda.
2: Uau!
1: Nice.
4: Desejem-me sorte.
0: Boa sorte, bem, adeus PlayStation.
2: Adeus PlayStation. Olha, boa sorte na prisão.
0: Olha, depois digam como é que está o Benfica.
2: Boa sorte na prisão. Tens uma namorada. Que fixe.
0: Então é assim, dicas para o Tiago. Dicas para o Tiago.
2: É bem fixe, vai ser uma pijama party todos os dias.
0: É que é literalmente isso. É tão fixe, é tão bom.
1: Boa,
0: dormes com o teu namorado todos os dias. Isso não é? É uma vitória.
2: Mesmo
0: todas as noites,
2: fixe,
0: só uma vitória.
2: Com uma mulher.
1: Bem, está-me a dar zero vontade, apetece-me cortar a cama ao meio.
0: Serrar mesmo. E olha. Eu não sou deste tipo de humor, mas dá para tirar o bip da PlayStation. É só uma dica, ok? Só uma dica. E é verdade. Há uma coisa ativa na minha namorada quando eu ligo a PlayStation. Isto é verdade. Pip! Então vais estar aí. Ok. isto é factual. Mas está tudo bem.
2: Ainda por cima já saiu o trailer do GTA.
0: Olha, adeus namorado. Olha, quando saiu o GTA,
1: 300 horas fechado.
0: Já.
2: Mas para cá está mesmo fixe.
0: Pá, os gajos esmeraram-se, não é?
2: Nem parece que passaram 12 anos.
0: Nem parece que meteram milhões de euros, dólares naquela brincadeira.
2: Gazillions and gazillions.
0: Gazillions and bajillions. Ora bem, as tuas resoluções de ano novo, eu vou tentar que isto bate mesmo certo com a hora exata.
1: Não, tu vais conseguir.
0: E que o drop da música que tem aquela alinhada acerta exatamente às 9 da manhã.
1: Se for preciso, nós fazemos um silênciozinho também.
0: Um 10-9. Não, isto não pode ser. Tem de ser smooth.
1: Okay.
0: Um 10-9-8-7-6-5-4-3-2-1. Vamos fazer uma contagem crescente porque é para levar a loucura ao limite, não é?
2: Sim,
0: senhora. 911-911-908, WhatsApp da Cidade FM, queremos as tuas resoluções. Daqui a pouco, vem em Talvez Você Precise de Mim. Para já, 25 de Abril, Lauren Johnny com o Blutónio. Bom dia.

0: Quais as tuas resoluções de ano novo? Metemos na cabeça, para novo. Não é dezembro para janeiro, isso é clichê, ninguém liga. Não. É de agosto para setembro.
1: Agora é verdadeiro.
0: Exatamente. É o WhatsApp da Cidade FM. Sim, Pedro.
1: Tenho amigos meus que tiveram à procura de emprego no verão e não sei o quê e disseram que só iam entrar em setembro. As empresas, tipo, em julho não. Só em setembro.
0: Ah, foram as empresas que disseram. Não está lá ninguém, não é?
1: Não está lá ninguém. Eles dizem, é porque eles estão a fazer uma reestruturação.
0: É a reestruturação.
1: Estou no Algarve.
0: Pai, de férias ao Algarve, é reestruturação agora. São tramados esses tipos. Olha, já temos um cliente feliz. O Tiago, que disse que as suas três resoluções de novo, uma delas era deixar de trabalhar com o pai, dar trabalho. Malta, vocês entendem? Obrigado. É que estou farto de ouvir as pessoas a dizer: o meu pai tem uma carpintaria. Já tens uma empresa feita, é só seguir e ninguém percebe o outro lado. Como a Joana disse: qual é a piada de ter algo feito já? Ninguém acha piada querer criar algo novo, uma coisa de ser criada por nós ou fazer
2: piada.
0: O nosso próprio trajeto. O quê? Desculpa?
2: Ninguém acha piada ter uma coisa nova?
1: Não, literalmente o contrário.
0: Sim, sim.
2: Ah, mas está.

0: Ninguém acha piada ter uma coisa nova?
1: Não, literalmente o contrário.
2: Sim, sim. Está a comentar que ninguém acha piada querer criar algo novo. Ninguém o entende nesse aspecto.
0: Ah.
2: Percebes? Dá mais ânimo até à nossa própria vida. E a parte do pai é verdade, malta. Todos os outros trabalhos não valem nada para ele. Tiago! Olha, boa sorte.
1: Acertámos.
2: Okay? Uma coisa que me preocupa, ninguém diz que a sua resolução de ano novo é sacar o Rail. E pá, sinceramente, acho que isso ia elevar a tua vida em vários aspectos.
0: Bem, a
2: portadora Margarida levou.
1: Estou tão triste.
0: Levou as mãos à testa.
1: Desculpa, Margarida, olha, Margarida, tu não volta a fazer isto. Eu aviso amanhã, está bem?
2: Ah, volta. Ah, podes querer que volte. Margarida, podes querer que volte.
1: Ah, disseste Rita?
2: Não.
1: Ok.
0: Disseste Rita?
2: Não, eu disse.
1: Não,
2: isto
1: é um acontecimento.
2: Eu disse.
1: Arthur, olha, sabes que mais?
2: Eu disse.
1: Apresenta o Rail.
2: Eu sei que isto é Rita,
1: coisas sobre o Rail,
2: mas...
1: já falamos. Diz o Rail que já casca em ti. Vai.
2: Música podcast, Rita. Rádio.
0: É que tu realmente.
1: Ele disse Rita.
0: Outra coisa é enganar-te numa outra coisa.
1: Ontem disse Bia.
0: No outro dia disse Inês.
1: Yeah.
0: Ele chamou-me João.

0: são.
1: Yeah.
2: São as pessoas da minha vida, ok?
0: A Rita não é uma pessoa da tua vida.
2: A Rita é absolutamente uma pessoa
0: então
2: da minha
0: quem
2: vida.
0: Então quem é a Maria?
2: Olha, os ouvintes estão a dizer, eu não disse Rita, não. Não disse.
1: Ah, ele já disse os nomes à toa.
2: Ryan, está tudo aqui. Malta, pá, já não sei o que dizer. Vamos à música, já voltamos às resoluções. Pink Pantheress, Stateside.

Um grande abraço a todos os ouvintes que me estão a defender aqui no 911-911-908, particularmente ao Nelson, que disse: ele não disse Margarida nem Rita, ele disse Margarita. Ok. Já, às vezes foi um deslize.

0: férias do mês inteiro de agosto.
1: Oi.
2: Um mês inteiro?
0: Hoje é o primeiro dia de trabalho. Estou fresquinha, tenho uma alface. Por isso,
1: imagino.
0: Vamos lá. Beijinhos e um bom dia de trabalho para vocês.
1: É pá, é por isso que não se faz nada. Olha, Jéssica, muito obrigado. Bem-vinda de volta. Mas
2: é por isso que este país para. É por isso que isto está como está, pá.
1: Uma ouvinte envia só
2: a
1: mensagem.
2: A culpa é a Jéssica. A culpa é tua, Jéssica.
1: Uma ouvinte envia mensagem a dizer: olá, Cidade FM, é bom estar de volta. Tive um mês de férias, nós. Todos os males deste país residem sobre os teus ombros, Jéssica.
3: É por isso que a engrenagem não gira.
1: Mas bem à noite.
2: É por isso que estamos todos perros, pá.
3: Pois, a engrenagem não gira à tua pala.
2: É por isso que estamos todos pobres.
1: Jéssica, olá, é bom ter-te cá.
3: Fica por cá, Jéssica.
1: Ai, olha. Se ela tinha saudades é porque já sabe como é que isto funciona.
3: É verdade.
1: Resoluções de ano novo. Comprar a casa.
3: Boa.
1: Diz o Rui.
3: Bem.
2: Boa.
1: Olha. Ah, estás a bater, estamos a bater palmas.
3: Na obra, ok, sim.
1: Muitos parabéns. Palmas para a tua dívida.
3: De 40 anos ao estado de
2: saúde. Sim. Mas ano novo, vida nova.
1: Não, absolutamente. Yeah.
2: Ano novo, dívida.
1: Olha, é um passo lindo.
2: Dívida nova.
3: Ano novo, dívida nova.
1: Olha, bomba. Uma frase acorda. Quem é que disse aqui que. O Nelson, resolução de ano novo, largar a ex-tóxica e não comer porcarias à noite.
2: É a mesma coisa, não é?
1: Pumba.
2: O que é que foi?

0: Drop Dead, Olívio Rodrigo, estás na Cidade FM. Bom dia, este é o Acorda. Eu sou o Artur Simões, comigo Pedro Goias e Joana Miranda. As tuas soluções de ano novo, quais são? 911-911-908, WhatsApp da Cidade FM. Bom dia, malta. Daqui fala o Nuno. Para o ano novo, queria era deixar de precisar de trabalhar. Gostava de poder viajar.
1: Claro. Olha, eu quando tinha 7 anos.
0: Calma.
2: Eu não quero trabalhar.
0: Não, há aqui. Sabias lá que era trabalho com 7 anos?
1: Eu com 7 anos vi que os meus pais tinham todos os dias de ir para um sítio e ficava. Não vai ser comigo. Não.
0: Gostava de poder viajar o ano inteiro com a minha namorada na nossa camper van. Partilhamos as nossas viagens na nossa página de Instagram. Chama-se Matilha dos Lobos. Que sonho. Mas para o Pedro de 7 anos, não, tens de trabalhar.
1: Opa, é muito difícil. Mas eu estou a apoiar o teu sonho. Estou a apoiar o teu objetivo.
0: Sim.
1: Matilha de?
0: Matilha dos Lobos.
1: Dos Lobos.
0: Faz sentido. O Freitas precisa de ajuda. Olá, Freitas.
3: Meu amigo, caro Artur Simões.
0: Sim,
3: usa Freitas. A Suri que tens aí do teu lado.
0: Ah, Suri.
3: Porque ela tem esse conhecimento, provavelmente. Né? Ela tem um computador dentro dela. Que altura da história da humanidade em que o Tuga decidiu que agosto era o melhor mês para tirar férias?
2: Yeah.
3: Chove sempre, os dias são mais curtos e ainda por cima, as noites fazem sempre frio, tu não dá para ir para beber um copo, tens de levar um casaco. Alguém que me explique qual foi o momento na altura.
0: Em que hemisfério é que tu estás?
3: Foi o quê? Na altura da peste negra? Claro, não sei. Quando é que foi que o Tuga decidiu que agosto é que era o melhor mês? Epá, eu não tiro em agosto, esquece. Que rico dia, que rico mês para trabalhar. Eu já hoje já vou sentir uma urticária que já sei que vou apanhar trânsito. Epá, eu...
0: Freitas, está tudo bem.
2: Imagina. Eu acho que ele teve um crachado.
1: Bem, eu estou tão confuso.
2: Yeah.
1: Os dias são mais curtos do que em junho, oh, ok? Sabes? Mas...
0: Será que isto é uma
2: giga-joga?
0: Será que ele está a alinhar?
1: Chove sempre uma vez.
2: Está bem, mas estão 40 graus, mano.
1: Yeah, mas não,
0: será que ele está a alinhar tanto na nossa brincadeira de ser novo que transferiu agosto para dezembro?
2: Okay,
0: será que é isso?
2: Okay.
0: Será que já estamos nesse nível de insanidade?
2: Mas olha, feliz ano novo!
0: Feliz ano novo!
1: É muito possível que seja isso,
0: é, não é? Ai, Mariana Ferreira, feliz ano novo!
2: Feliz ano novo, Mariana!
1: Feliz ano novo, Mariana!
4: Olá, feliz ano novo para vocês.
0: Sim,
1: obrigado, Mariana. Está quase, faltam 12 minutinhos.
0: Sim.
4: 12 minutos?
0: Já. Yeah.
4: Ok. Que ano novo é que estamos a falar? O que é que vai mudar?
1: Tudo.
0: Tudo.
4: Já fizeram os vossos pedidos? O que é que vocês pretendem neste novo ano?
0: Temos falado de resoluções, sim. Porque é que parece que estás a falar com crianças?
1: Pois,
0: que...
1: com quantos anos?
4: Eu estou a tentar perceber o que é

0: passou aqui na minha ausência.
1: Olha,
0: é que
1: coisa...
0: eu saí daqui e estávamos em setembro. Agora chego aqui e é feliz ano novo.
1: Ainda estamos em setembro, daqui a pouco vamos à última magazine do ano.
2: Yeah. Yeah.
0: Oh meu Deus.
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13: Ora lá, tu, mas não é Halloween hoje?
1: Yeah, estamos assim. Bom dia, boa Páscoa. Dizem que no nosso 911-911-908.
0: Hoje é dia de ano novo.
1: É dia de novo. Eu não sei
14: porquê. Parem de tentar mudar as datas.
0: Yeah,
14: é a coisa que estão aqui a fazer connosco, é uma grande brincadeira, meu.
1: É, não é?
14: É,
1: muito giro, muito giro.
0: Vocês deviam era ter apostado no dia dos namorados. Aposto que alguém vai distraído no carro.
1: Ah, boa.
0: Imagina, Natal. Ninguém compra isso. Agora, começar a dizer que é dia dos namorados.
1: O dia da mãe.
0: A nova lei do regime TVDE entra hoje em vigor. Entre as principais mudanças, passam a integrar o setor do táxi. A nova sigla passa a designar o transporte remunerado de passageiros em veículos de disponibilização eletrónica. Cai assim a formulação anterior de veículos descaracterizados. O mais recente balanço das cheias no Nepal e Tibete ultrapassou os 1000 mortos. Há ainda cerca de 4 mil desaparecidos, numa altura em que as equipas de resgate tentam chegar às comunidades isoladas pelo desastre. No ténis, há duelo ibérico na segunda ronda do Open dos Estados Unidos. O português Jaime Faria vai defrontar o espanhol Carlos Alcaraz. Fora da competição está Nuno Borges, que foi eliminado na primeira ronda na última madrugada.
1: Djokovic está fora dessa também ou não?
0: Já, ele perdeu na primeira, sim. Aliás, foi a primeira vez que ele perdeu numa primeira em 20 anos.
14: Impressionante.
1: Em 20 anos.
14: Em 20 anos.
1: Yeah, a idade é tramada. O Ronaldo já percebeu, o Messi já percebeu, o Djokovic tem de perceber também, ele tem 39 anos, não é?
0: É um dos rumores, é que isto pode levar a isso.
1: Ah, claro. Mariana, muito obrigado.
0: Sempre um gosto.
1: E resoluções de ano novo, temos? Que pessoa é que queres ser nesta região 3?
0: Então, quer ser uma pessoa que não se deixa dormir de manhã.
1: Okay.
0: Isto é um mau objetivo.
15: Mas tu acordas cedíssimo.
0: Sim, hoje acordei às 5h10. Eu sei que isso parece cedíssimo, mas já devia, às 5h10 já devia estar a secar o cabelo. Por isso é que o meu cabelo hoje não
1: está isso. Ok. Bom, é uma boa resolução.
14: Olha, Mariana, até para o ano.
0: Até para o ano.
1: Foi um prazer partilhar este ano contigo.
0: Foi um gosto. E até já.
1: Daqui a pouco. Vamos fazer uma contagem crescente para o ano novo. Para já, um bocadinho de normalidade. Tónico com Interstellar. Feliz ano novo, estou com fogo de artifício preparado no escritório. É isso. Que culto. E se quiseres lançar também as tuas resoluções de última hora, estamos aqui contigo. 911-911-978, WhatsApp da Cidade FM. Tónico.

0: Monaco. Bad Bunny, Monaco, estás na Cidade FM. Bom dia, este é o Corda. Eu sou o Artur Simões, comigo Pedro Góias e Joana Miranda. E ok, vamos lá isto. Ok, eu tentei bater certo, ok? Sabes aquele, se reproduzir este vídeo a esta hora, à meia-noite, coisa e tal? Eu acho que o drop vai calhar à meia-noite. Hoje estamos numa histeria coletiva. Para... eu não consigo fazer isto.
1: Joana, Joana, eu vou dizer. A Joana está com muita vontade de ir à casa de banho. Só que é quase meia-noite.
0: Joana, tens de aguentar.
1: É quase 2026, parte 2, e a Joana tem que aguentar.
0: Temos 40 segundos. Últimas palavras.
2: Eu tenho medo que aconteça aqui.
1: Olha, eu está calado aqui. Eu fui muito feliz este ano. Gostei muito de trabalhar convosco e de me divertir muito aqui dentro. E sou muito feliz e espero que em 2026, parte 2, sejamos tão felizes como em 2026, parte 1.
0: Olha, foi um ano com um novo desafio, não é estas manhãs, mas eu não trocava isto por nada. Portanto, obrigado. Vocês foram a melhor equipa que eu podia pedir.
1: Obrigado.
2: Olha, eu amo mesmo trabalhar com vocês e eu espero no próximo ano poder trabalhar novamente. Vocês fazem-me muito feliz e se não fosse para vocês eu não estava a esperar esta hora.
3: 10, 9, 8, 7, 6, 5, 4, 3, 2, 1.
0: Para a casa bem, Joana.
1: Vai, Joana, podes ir.
0: Pode ser, Joana, não me digas.
1: Não.
0: Joana.
1: Ok.
0: Nós podemos ou não ter perdido a Joana.
1: Não pode mesmo ser. Ok.
0: Joana.
2: Não, eu aguentei-me.
1: Bem, eu estava
2: só um bocadinho.
1: Eu estava com tantos meses.
2: Não foi.
0: Há ouvintes muito confusos no nosso WhatsApp. É normal.
1: Malta, feliz ano novo, olhem. Muita sorte para este novo ano 2026, parte 2. Estamos muito contentes por estarem aqui. Nós adoramos a todos. Setembro é hoje, o novo ano é hoje. Mudem, vão para o ginásio, parem de fumar, parem de beber, parem de consumir coisas ilícitas.
0: Estão a recomendar que nós paremos de fumar aqui.
1: Nós não fumamos.
0: Pá, estamos a celebrar um novo dia 1 de setembro.
1: Pois é.
0: Muito obrigado. Obrigado aos malucos que alinharam nisto. E a... Joana, por amor de Deus, eu não consigo olhar mais para ti. Vai. Sim. Vou meter a Olivia Dino a tocar, está tudo bem. So easy, aqui agora, só se quiseres. Bom dia.

0: Man Child, Simone Carpenter, estás na Cidade FM. Bom dia, este é o Acorde, eu sou Artur Simões, comigo Pedro Goias e Joana Miranda. Como é que é? Já recuperámos? Já voltámos à normalidade ou continuamos na...
1: Opa, estou com um pé de ressaca agora.
0: É, não é?
2: Sim. Mas continuamos, agora está novo ano.
3: Ok. Nova família, Cidade FM, Marquezine na área.
2: Como é que é, irmão?
3: Final do ano chegou e tem ouvintes ainda que não baixou o rail.
0: Pá, é verdade, não é?
3: Yeah. Como assim?
0: Yeah.
3: Está esperando o quê? Um grande abraço a todos. Fui.
0: Olha, és o maior. Obrigado, Marquezine. Para eu não ter de ser o chato. Ora bem.
2: Dar o trabalho aos outros.
0: A quem é que deves um pedido de desculpas? Eu sei, é a pergunta do outro. Que faz chorar. Mas às vezes nós somos maus com os nossos amigos.
2: Isso somos.
0: Pedro, tens um exemplo recente.
2: Eu fui mau há dois dias. Eu estive em Sevilha com os meus amigos e eu tenho um amigo que é o João, que pratica muito uma arte nova que é o Rage Bait. Pronto, mas é um nível insano que é tipo, quase me faz chorar. É a única pessoa que me leva a esse extremo. E eu prometi-lhe, eu disse mesmo tipo, se não tiver a aguentar contigo, eu deixo-te num sítio e tu vais a pé para casa.
0: Estavas a conduzir, ele estava a picar-te a viagem toda.
2: Bem, mas
0: isto é arriscado.
2: 6 horas.
0: Tu não picas o tipo ao volante?
2: Nunca. Tu não picas o tipo que está a pagar quase a viagem toda.
0: Ok.
2: E que tu só vais dever o dinheiro para onde? Tu não picas o tipo que está a conduzir? Tu não picas o tipo que está a ajudar a fazer os jantares todos?
0: E esse tipo eras tu?
2: E esse tipo era eu.
0: Ah,
2: percebes? E nós chegámos à casa de um amigo meu que é mais ou menos a 4,5 km da casa dele e eu já não podia mesmo mais com ele, tirei as malas e meti as malas a ver uma das estradas e disse: vais a pé. E ele foi a pé.
0: Que abandonaste o teu amigo?
2: Abandonei o meu amigo. Ele disse que foi a pé, que não chamou o Uber. Isto eram 3 da manhã. E ele foi mesmo a pé.
0: Às 3 da manhã?
2: Às 3 da manhã. Ele foi a pé para casa. Foi a pé para casa e eu não me sinto mal.
1: Também és tóxico, pá.
2: Não sou tóxico. Sei, tu não tens noção. É a única maneira de educar aquelas pessoas. É a única maneira de educar aquelas pessoas.
0: Dito como verdadeiro tóxico, não é?
2: Não.
0: É a única maneira de educar aquelas pessoas.
2: É educar mesmo o termo. Isto vai ficar. Isto está a ficar cada vez pior. O seu amigo dele vai fazer 20 anos e isto está a ficar mesmo pior.
0: Dirias que eles um dia vão te agradecer?
2: Já deviam.
0: Vês?
2: Já deviam ter agradecido.
0: Bem, check, double check.
2: Não, ao tempo mesmo. Mas eu não me sinto mal, mas ao mesmo tempo quero pedir desculpa. Porque eu sei que ele ia trabalhar no dia a seguir, entrava às 8 da manhã, portanto já saía a dormir.
1: Vitimização.
2: Já saía a dormir umas 3, 4 horinhas.
1: Opa, Pedro.
2: E, opa, é o que é, já me fizeram coisas muito piores, mas muito piores mesmo.
0: Ah, eles devem-me pedir desculpa também.
2: Tu não vês? Eles vão acordar. Eles chegam a casa às 2 da manhã para me irem acordar para eu ir sair. Eu trabalho no dia a seguir, acordo às 5 da manhã todos os dias. Que brincadeira é esta? Mas sinto mal e quero. Sinto mal em alguns aspectos. Portanto, quero pedir desculpa ao meu. Não me sinto assim tão mal. Mas quero pedir desculpa ao meu amigo João, que já me fez muitas, mas esta agora ele mereceu e pronto. Mas peço desculpa na mesma.
1: Desculpa por uma coisa que ele mereceu.
0: Olha, peço desculpa, mas mereceu.
1: És clássico manipulador.
2: É, estou a ser manipulador, mas quero pedir desculpa na mesma.
4: Oh, Pedro, não foi esse amigo com quem também andaste à porrada e depois também te sentiste mal no dia a seguir?
2: Não, mas faz parte do mesmo grupo.
0: Eu acho que há aqui um padrão. Ai, é que amiga é que deves um pedido de desculpas. 911-911-908, WhatsApp da Cidade FM. Uma coisa má que tenhas feito um amigo. Sem vergonhas, ok? Está tudo bem? Aqui nós não julgamos. 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

0: álcool.
1: E prazer, Digitela, quando alguém que estás na cidade afirma um dia está ao acorda. Qual foi a pior coisa que já fizeste a um amigo? Olha lá, uma partida que saiu de controle, uma pequena maldade. 911-911-978, WhatsApp da Cidade FM. Eu lembrei-me de uma agora que vai mais ou menos 20 anos atrasada, talvez. Eu devo um pedido desculpas ao David.
2: Ok.
1: O David ouve Cidade FM. Por exemplo, que eu vou lá, a Lourinha, ele passa de carro. Ei, Cidade FM! Ei, David, tudo bem? Yeah, eu acho que ele ouve. Ora bem, o que é que eu fiz ao David? Foi muito simples. Uma vez na biblioteca, eu troquei de ecrãs. Ou seja, troquei o meu ecrã pelo dele e vice-versa. Para poder controlar. Isto okay. Era muito avançado para a malta.
2: Sim, sim, sim.
1: E acedi a um site que não era próprio para a biblioteca de uma escola.
2: Ok.
1: E o David foi apanhado e foi expulso da biblioteca.
3: Ah!
1: Yeah.
2: E tu nunca disseste que foste tu?
1: Eu nunca disse que
3: foi. Arthur, que cobarde!
1: Não, foi só esse dia, ok? Não foi tipo, foi expulso, foi banido.
2: Foi uma vez, não é cobarde de
1: aulas. Opa, depois que foi só uma vez.
2: Foi um cobarde.
3: Ok, então uma pessoa que rouba só uma vez não é ladrão, tem que ser várias.
2: Olha, em teoria.
3: Uma pessoa que trai uma vez não é traidor, só trai uma vez.
2: Ok.
1: Ei, se eu assentar tijolos uma vez, sou homem das obras, okay, se eu então, montar a cavalo uma vez, sou um cavaleiro.
3: Então, não, se eu destruir uma vez é traidora, não?
1: Credo! David, desculpa, ok?
2: Bom pedido de desculpas.
1: Agora, sabes qual foi o mais chocante? O David não se defendeu, ele achou aquilo hilariante, mesmo sem perceber o que é que estava a acontecer. E saiu de biblioteca ainda a rir-se. Portanto, eu não sei o que é que se passa, não sei o que é que eu vi. Fiquei tão confuso quanto ele, porque achava que ele dizia: Não, senhora, continua isto, não. Ele partiu-se a rir e saiu da biblioteca.
2: Portanto,
1: lá está. David, desculpa, eu não me orgulho, ok? Era só isso. Ah, e nós estamos aqui para pedir desculpas.
2: Yeah.
1: Porquê é que estou a ser julgado de repente? Joana, não deves um pedido de desculpa a ninguém?
2: Desculpas. A mim, talvez.
1: Pá, impossível.
2: Pelo dia do apito. Mas pronto, fica. As atitudes ficam para quem as pratica.
1: Nós.
3: O dia do apito foi hilariante.
2: Pois foi,
3: Pedro.
2: Por acaso foi hilariante.
3: E tu precisaste.
2: Precisei, foi um abrolhos.
3: Foi um abrolhos para ti. Tu precisavas descansar, precisavas dormir, de parar de vir.
2: Futebol?
3: Não, parar de vir todo panado
2: sim,
3: para aqui.
2: Sim.
1: Na diagonal.
3: Então,
1: sim.
3: Na diagonal.
2: Era mundial.
3: E eu acho que nós precisávamos de uma intervenção que não fosse chata, porque tu, se nós falássemos contigo com seriedade, aí, tu vais ter que nós somos uma seca.
2: Se vocês falassem comigo com seriedade, tipo, tu não podes ver mais jogos de futebol à noite. Bem, eu ia ficar tipo.
3: Pois ias, que seca, estou farta de trabalhar com estes velhos.
2: Yeah.
3: Portanto, tivemos que dar-te um castigo que fosse apropriado à tua idade. Portanto, tentámos enlouquecer-te.
2: Boa.
3: Com o apito.
1: Foi agora tens de elaborar. É que o meu primeiro pedido de desculpas antes. Me lembrar disto com o David, era esse. Era okay. Pedir desculpas por te levar à insanidade.
2: Olha, é certo.
1: O que é que nós fizemos? Muito rapidamente, descobrimos um apito e a Joana teve a brilhante ideia de vez em quando, na manhã seguinte,
3: ir
1: foi
3: lá
1: combinado
3: fora
1: entre
3: do
1: nós
3: estúdio,
1: em privado, sairmos do estúdio
3: com o nosso produtor Salvador e sairmos do estúdio, apitarmos e voltarmos. Tipo, fomos só buscar café, apitávamos lá fora e voltávamos. E ele, vocês não estão a ouvir o apito? E nós, não.
1: Não, não, não.
2: E
3: depois pedimos também às produtoras, que nós deixávamos o apito lá fora numa gaveta.
1: Sim.
3: Quando elas chegassem a apitarem antes de virem cá ao estúdio, portanto, ele não sabia que estavam pessoas lá fora. Fora a apitar e ele enlouqueceu e começou a chorar.

0: Pois também às produtoras, que nós deixávamos o apito lá fora numa gaveta.
1: Sim.
0: Quando elas chegassem a apitarem antes de virem cá ao estúdio, portanto ele não sabia que estavam pessoas lá fora a apitar, e ele enlouqueceu e começou a chorar.
1: Yeah, exatamente. Yeah. Portanto,
2: cara da Margarida, a Margarida não sabia disto.
1: Yeah, Margarida.
0: Foi, eu orgulho-me que... e não peço desculpa.
2: Ok,
1: eu levei. Epá, levámos o Pedro às lágrimas.
0: Então, yeah. E então?
1: Pá, que grupo tóxico.

0: Benson Boone, Beautiful Things, estás na Cidade FM. Bom dia, este é o Acorde. Eu sou Arthur Simões, comigo Pedro Góias e Joana Miranda. O nosso WhatsApp faleceu. Bem, enfim.
1: What? Yeah. Yeah.
0: Cenas do WhatsApp, não sei.
1: Ok.
0: Vou dormir.
1: Perdemos os ouvintes então.
0: Sim, mas antes de ele ir abaixo, registrei algumas respostas à nossa pergunta. Já agora é o seguinte: a que amiga é que deves um pedido de desculpas? 911-911-958, WhatsApp da Cidade FM. Qual a pior coisa que já fizeste a um amigo? Bom dia, bom dia. Marlon, não era bem um amigo, começa bem, mas andávamos no mesmo grupo na adolescência.
1: Ok.
0: Aproveitei-me do mau momento do namoro dele, fiquei amigo da namorada dele, ai, eles terminaram e eu namorei com ela por 10 anos.
1: Ah, então olha.
2: Então está-se bem.
1: Digo já, a partir de 5 deu a volta.
2: Yeah.
0: A partir, como assim?
1: Ou seja,
2: eu acho que a partir de 3 já.
1: Yeah, 3.
2: Bem.
1: Imagina, ele ficou com ela.
0: Pronto,
1: então agora prova, queres mesmo. Ficas 3 anos para cima. Sim,
0: uma década já.
2: Já serve para confere.
1: E foi na adolescência também.
0: Sim, ele diz que foi na adolescência e não era bem amigo. Epá,
1: não, não, não era bem amigo.
0: Era o gajo do grupo. Houve também um pedido. Foi do Érico. Que disse. Perguntou, aliás, se eu posso passar este momento do Pedro novamente. O momento em que o Pedro. Vá lá. Estalou o verniz. O momento em que o Pedro foi levado à loucura. Doutora Margarida, tu não estavas cá na altura. Foi isto que aconteceu.
2: Não, impossível, vamos falar comigo. É mesmo impossível, mano. Aqui o Pedro começou a chorar.
3: É Beto, bro.
2: Aquilo já estava a chorar abraçado ao Arthur.
0: Sim.
2: Nós pusemos a filmar, a gravar, estávamos ao Fer e pedimos à Ana para apitar lá fora.
1: Aí foi mesmo o fim da picada, quer dizer.
2: Eu acho que se ouve o apito no início do áudio. Mete lá só outra vez.
0: Este foi o último apito.
3: Foi
0: mais honesto completamente do âmago, não era? Tu, pronto, lá está, tinhas dormido para aí 2 horas também nessa noite, já estavas mais
1: não, vim mesmo logo, eu saí do jogo para aqui, eu fui a casa.
0: Pronto.
2: Bem feita.
0: E o nosso diretor via isto tudo e pensa: oh, que giro, olha, gostei. Mais dessas, sim, faça o vosso colega chorar novamente. Margarida, não te preocupes, nunca faremos isto contigo, ok? A não ser que faças direto após direto.
2: Estás sempre a trocar o nome da Margarida. Ela um dia vai chorar também, de certeza.
0: Eu troquei desta vez?
1: Não.
0: Ah, então pronto, já toquei, ó Maria. Bom, que leva com o Zé Filipe onde anda, já a seguir.
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0: Não é bem ao Bad Bunny, estás na Cidade FM. Bom dia, este é o Acorde. Eu sou o Arthur Simões, comigo Pedro Góias e Joana Miranda. 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Pedro, dá-lhe!
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0: Ah, se for o teu, atende com o chamado money.
1: Ah, exatamente.
0: Fácil. É tens de ter mais de 18 anos, atenção a isso. E se tiveres alguma dúvida, consulta o regulamento em cidade.fm.
2: Por acaso, desde que o chamado money começou, já há uma data de gente, entretanto, fez 18 anos, não é? Já pode participar.
0: É verdade.
2: Já trataram disso. Ótimo.
0: Tens de semana, euros... volta a ser a Vera Fernandes.
2: Maravilha. 30 mil euros, confirmo, é o prémio desta semana. Confirmo também que daqui a pouco vamos à Magazine com Mariana Serrano.
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2: Ai, Mariana.
9: Alô.
2: Vamos à Magazine.
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9: Começo por idosos em situação de risco social. A Polícia de Segurança Pública sinalizou quase 300 idosos, dos quais cerca de 180 encontravam-se em situação de risco social. É o balanço provisório da operação A Solidariedade Não Tem Idade, que começou a 27 de julho e termina a 25 de setembro. A PSP diz que, em comparação com o mesmo período do ano passado, sinalizou mais idosos em situação de isolamento, nomeadamente por ausência de rede de contactos e exclusão social completa. A Carris ainda não instaurou qualquer processo disciplinar relacionado com o acidente do elevador da Glória, em Lisboa. A notícia é avançada hoje pelo Jornal Público. A empresa admite, no entanto, avançar com medidas deste tipo depois de serem concluídas as investigações e apuradas eventuais responsabilidades. Faz, na quinta-feira, um ano que o elevador da Glória descarrilou e provocou 16 mortos. Agora pergunto-vos, sabem o que é o Wattpad?
2: Ah, sim. Wattpad.
9: Então, é uma plataforma online para publicar histórias, sobretudo fanfics. E agora vem a segunda parte. Vocês sabem o que é uma fanfic?
2: Sim.
9: Aquelas histórias que são inspiradas por pessoas famosas ou histórias tipo Star Wars, aquilo que queiram. Nas últimas semanas tem dado muito que falar, porque alegadamente o Wattpad ia proibir o smut, ou seja, um conteúdo erótico explícito. Durante semanas, os fãs que escreviam conteúdo lá, não é? Ou liam, planearam uma fuga para o AO3, ou seja, outra plataforma também dedicada a este tipo de histórias. Contudo, o Wattpad apareceu e disse assim: calma, tenham todos calma, porque nós só atualizámos a linguagem das diretrizes. Não mudou nada.
2: Ah,
9: as regras
2: podem continuar
9: continuam
2: a escrever.
9: Iguais. Continuam a ser permitidas histórias sexualmente explícitas. Segundo o Wattpad, porém, as regras em si não mudaram, só se encontram mais claras, e afirmam que a plataforma continua a ser um lar para histórias picantes, complicadas, românticas, estranhas, emocionantes e tudo aquilo que queiram.
2: Muito bem, Mariana. Nice. Olha, vamos continuar a fingir que as luzes não foram abaixo.
9: Eu sei
2: que,
9: olha, foi
2: também. O nosso treino jornalístico diz-nos que devemos continuar, não é? The show must go on, mas as luzes foram todas abaixo e agora temos,
0: e temos aqui um técnico.
2: No
0: estúdio. Yeah, nice. Eu vou apagar aqui na rádio, bora fingir que isto não está a acontecer.
2: Boa. Olá.
10: Temos computador, ao menos.
2: Temos, eu consigo.
0: Por isso que o WhatsApp foi abaixo.
9: O som continuou, foi menos giro.
2: Não, sim, senhora. Tu estás a ouvir? Ah, espera, o WhatsApp foi abaixo, portanto não consigo confirmar. Portanto, vamos só lançar a música e esperar pelo melhor.
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0: Cheio de Tina, sou grande no amor, estás na Cidade FM, bom dia. Este é o Acorda, eu sou Artur Simões, comigo Pedro Góias e Joana Miranda. Acabámos de saber que o apagão que houve mais ou menos pelas 9h50 foi exclusivamente aqui no nosso estúdio.
1: Yeah.
0: Não vi mais lado nenhum. E assim, eu não quero acusar a nossa brilhante equipa de IT, mas eles estão muito suspeitos. E o que eu acho é que eles finalmente jogaram ao jogo que eu estou a preparar há muito tempo, que é cada um puxa um cabo até dar porcaria.
1: Que é o melhor jogo do mundo.
0: Yeah. Acho que foi o que aconteceu. Não faz mal, estamos no ar, não temos WhatsApp, não precisamos. Às vezes sim, mas enfim. Pedro e Joana, vocês vão ter de se safar sozinhos no categorias. Ontem a Joana trouxe um, não correu lá muito bem. Durou uma ronda.
1: Durou um minuto.
0: Durou 30 segundos mais ou menos.
1: Pai.
0: Eu hoje trago o meu, ok?
1: Ok.
0: Categorias. Caso não saibas, trazemos aqui uma lista. Pode ser de qualquer coisa, pode ser de objetos, de pessoas, de... enfim, de sítios. O objetivo é adivinhar a que categoria é que pertencem. A que lista é que pertencem estes objetos? O que é que os une a todos? E agora era a parte em que eu dizia 911-911-908, WhatsApp da Cidade FM. É assim, podes participar da mesma, mas estarás a berrar para o vácuo, porque para já ainda não temos bem WhatsApp. Mesmo assim, pode ser que eles precisem da tua ajuda.
1: Yeah.
0: E se calhar vão. Vamos jogar ao categorias. Já a seguir. Para já, Shakira com Burna Boy. Esta chama-se Dai Dai. Logo a seguir, Double Sound com Belé, La Plena. 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Bom dia.

0: La Plena, da Evolução de Combela, estás na Cidade FM. Bom dia, este é o Acorda. Eu sou o Artur Simões, comigo Pedro Gaias e Joana Miranda. O WhatsApp está de volta, já temos os nossos ouvintes connosco.
1: Boa!
0: E o categorias está on. Pois bem, então é assim. Nível médio. Não vou dizer que é difícil, não vou dizer que é necessariamente fácil.
1: Um 6 em 10.
0: É, um 6 em 10. Um 5 okay. em 10. Os primeiros nomes que eu tenho aqui são Cristiano Ronaldo, Rui Patrício e Zé Pedro. Yeah. Chutes e pontapés.
1: Sim.
2: Diz lá outra vez:
0: Cristiano Ronaldo, Rui Patrício, Zé Pedro.
2: Têm todos os nomes, primeiro nome.
0: Olha, giro. Por acaso podia ser, mas não. Não é essa a categoria. Bem pensado.
2: Diz lá outra vez:
0: então, é Cristiano Ronaldo, Rui Patrício e Zé Pedro. O que é que eles têm em comum? A que lista é que eles pertencem? Que categoria é esta?
1: Eu tenho uma
2: pessoas
1: ideia.
2: Pessoas que já estiveram no estádio do Sporting?
0: Não. É provável, mas não é essa a categoria. Não.
2: Pessoas que já receberam um prémio do Presidente da República?
0: Não. Se calhar, olha, posso dizer aqui o quarto nome: Bruce Lee.
1: Ah,
0: para vos tirar a cabeça dele.
1: É porque pessoas eu tinha uma que eles são todos dos Santos.
0: Como assim?
1: Eles são todos dos Santos.
0: Dos Santos? Ah, ok.
1: Eles têm todos o apoio dos Santos.
0: É, ok, sim.
1: O Rui Patrício é dos Santos, o Ronaldo também e o...
0: Zé Pedro Amar dos Santos.
1: Eles são todos dos Santos.
0: Muito bem. Bom, vocês estão a dar respostas que, estando erradas, estão bastante corretas ao mesmo tempo.
1: Tiraste-me aqui uma, pá.
0: Custa-me dizer que não, mas... estão errados. Estão errados.
2: São pessoas que já apareceram em filmes?
0: Não.
1: Ok.
2: São pessoas que... estiveram todas com a mesma pessoa?
0: Também não.

0: Eu sinto que tem a ver com as mães, ou assim.
1: Cristiano
0: ou com
1: Ronaldo,
0: infância.
1: Rui Patrício, Zé Pedro.
2: Nenhum deles.
1: E Bruce Lee.
2: Cresceu com o pai.
1: Não, também não é isso. 911-911-908, WhatsApp da Cidade FM. Qual é a categoria? Acho que o Pedro e a Joana vão precisar da tua ajuda. Para já, à tua. Em tua

0: Casar é para esquecer, vizinho, estás na Cidade FM. Bom dia, este é o Acorda, estamos a jogar ao Categorias. Não está fácil para estes lados. Um ouvinte já acertou.
1: O quê?
0: É. Ora bem, a categoria que pertence a estes nomes: Cristiano Ronaldo, Rui Patrício, Zé Pedro e Bruce Lee.
2: Fazem todos os anos no mesmo mês?
0: Não. Posso dar-vos mais dois.
3: Ok.
0: Shakira e um feijão frade.
1: Shakira e um feijão frade. E um ouvinte acertou isto?
0: Uma ouvinte, na verdade. Foi a Daniela. Parabéns.
2: Já tiveram no Pingo Doce?
0: Não. Outros supermercados estão disponíveis também.
1: E um feijão frade.
0: O Marco propôs. Usaram todos brinco? Depois, talvez antes do feijão frade, mas. Não, acho que o Rui Patrício. Quer dizer, talvez. Mas quem sabe, não.
1: Feijão frade?
0: Essa aí foi. Foi tramada, não foi? Desculpa.
1: Bem, essa tirou mesmo tudo.
0: Já.
2: Feijão frade.
1: Depois de Bruce Lee, desculpa.
0: Cristiano Ronaldo, Rui Patrício, Zé Pedro, Bruce Lee, Shakira.
1: Shakira.
0: Feijão
1: Shakira.
0: Frade. Ed Sheeran. Johnny Depp.
1: Shakira. Ed Sheeran, Johnny Depp. Há problemas em tribunal.
2: Já tiveram no Funchal? Já.
0: Não, e não.
1: Na Madeira?
0: Não. Todos têm algo em comum. Todos pertencem à mesma categoria.
1: Ok, tiveram no mesmo sítio?
0: Não.
1: Ok, não tiveram no mesmo sítio.
0: Talvez tenham estado, mas eu duvido muito.

0: Ok. Não tiveram no mesmo sítio e nem foi com a mesma pessoa. E não é nada relacionado com o nome que tem.
1: Não, não tem a ver com o nome.
2: Não tem a ver com o nome. Sheeran.
1: Cristiano Ronaldo, Rui Patrício, Zé Pedro, Bruce Lee, Shakira, Ed Sheeran, Johnny Depp. Até estou mais dois.
2: Todos têm uma estátua.
1: Todos têm uma estátua, essa é a tua resposta final, Joana?
0: Parece-me que sim.
2: Opa, o feijão, eu não sei como, mas. Há lá, ter, só um choco no, na margem sul.
0: Ah, pois.
1: Está certo!
0: Bora! Nice!
1: Sim, senhora.
0: O Rui Patrício tem.
1: Estás mais admirado com o Rui Patrício do que um feijão frado.
0: Yeah.
2: Mas o feijão frado
0: tudo do morango, há dinossauros na marinha.
2: Não, e o...
1: A redonda do feijão frado é onde... Eu lembro-me de ver...
2: Ah, pois foi o Zé Pedro dos chutes, né?
1: Como assim?
2: Não, quem
0: fez,
2: era?
0: Fez a redonda do feijão frado.
2: Não.
1: Já não estamos a dizer coisa com coisa.
2: Não,
1: que
2: mas pode. Quem é que havia dos chutes?
0: Lardosa.
1: Zé Pedro dos chutes tem uma estátua, sim.
0: Yeah.
2: Pois.
0: E em Lardosa cá há uma redonda do feijão frado.
1: Falei.
2: Pois.
1: Bem, que conversa de surdos.
2: Não, é isso, pois, exatamente. Eu lembrei-me agora da estátua do Zé Pedro.
0: Ah, ok, não, já sim.
1: E o feijão frato também.

0: One Kiss, Calvin Harris, com Dua Lipa, estás na Cidade FM. Boa viagem. 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
1: Eu achei graça o Arthur dizer. 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
0: Não. 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
2: Ah.
0: Yeah.
2: Quando o Arthur ontem diz.
0: Então, pronto, ok. Vamos
2: pode ser a pior pessoa do mundo que nós entregamos o prémio, não é mesmo?
0: Pode ser um verdadeiro escroque.
1: É que lá às vezes. Porque imagina, tens aquilo que tens que dizer e o Arthur vai metendo piscas.
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1: não
0: me
1: por
0: money.
1: Nós.
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0: Um solo DJ Malvado, estás na Cidade FM. Bom dia. Boa terça-feira. Feliz ano novo. Este é o Acorda, eu sou o Artur Simões, comigo Pedro Góias e Joana Miranda.
1: Feliz ano novo.
2: Feliz ano novo, malta.
1: Setembro chegou.
0: Alguém pergunta aqui no WhatsApp a Marta. Olá, olá, não havia resposta do categorias. Podiam dizer-me, por favor, não.
2: Então parece que... Vai ter de ouvir.
1: Vai ouvir no radio.
0: Ora bem, categorias que hoje trazia Cristiano Ronaldo, Rui Patrício, Zé Pedro, Bruce Lee, Shakira, Ed Sheeran, Johnny Depp e um feijão frado. Era estátuas, pessoas ou coisas que têm uma estátua.
2: Nice.
0: A Joana acertou, houve ouvindo-se a acertar também. E cá está. Meus caros, os nossos ídolos estão a definhar, não é?
2: Yeah.
0: Lionel Messi, aos 39 anos, anunciou o seu adeus à seleção argentina.
1: Perfeitamente.
0: Percebes?
1: Percebo.
0: Então.
1: Ai, tá belíssimo, não é? Para jogar à bola.
0: Bem, parece tanto a minha mãe. Ai, tá velho, já não dá.
1: Então, com 40 anos, ele ia correr.
2: Já é muito.
0: Sim, é
1: Ai,
0: verdade.
1: Coitado.
0: Bom, a decisão acontece depois da derrota da Argentina, frente à Espanha, na final do Mundial 2026. Messi sai com um currículo que não é nada mau. Mais de 100 golos pela seleção, um Mundial, duas Copas América. Portanto, está tranquilo, reforma-se. Bem descansado. Atenção que não é uma reforma do futebol.
2: Não, é só da seleção.
0: A pendurar as botas. E já tinha anunciado uma reforma internacional em 2016. Eu já tinha dito que assim embora, entretanto.
2: Ah,
0: voltou.
2: Pois, porque eles não ganhavam nada nessa altura.
0: Aí agora é de vez.
2: Eles só começaram a ganhar coisas para aí em 2021. E aí ficou.
0: Quem é que. Olha, factos futebolísticos, eu vou acreditar em ti.
2: Não, é verdade.
0: Pronto. Quem também não está no seu melhor? Djokovic. Sofreu uma derrota que ninguém estava à espera. Perdeu na primeira ronda do US Open 2026 para o argentino Mariano Navone. O jogo durou quase 5 horas e Djokovic teve problemas físicos, incluindo queimbras e vómitos. Ele passou muito mal. O ténis é hardcore. E lá está. Primeira vez que acontece em mais de 20 anos. Primeira vez que Djokovic perde na primeira ronda de um Grand Slam. Portanto, se calhar...
2: Eu acho que ele agora tem que ir ganhar um e depois sair.
0: Mas a questão é essa, não é? É na perseguição dessa saída em grande, vais definhando cada vez mais, não é? Pode ser que ele consiga.
2: Ele consegue.
0: Um dos maiores sempre. Mas a idade é tramada.
2: Pois é.
0: Ainda bem que nós somos jovens e frescos. Vizinhos, pobres namorados, toca já. Porquê estás a olhar assim para mim, Joana?
1: Eu já não estou muito.
0: Plutónico, mas... por enquanto! Toca logo depois.
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0: Chop. Amplitude com grelo. Estás na Cidade FM. Bom dia, sou Arturo Simões, comigo Pedro Góias e Joana Miranda. E este
1: foi
0: o Acorda. Muito obrigado.
1: Foi rápido.
0: Foi uma estupidez, pá, francamente. Ora bem, obrigado por ter estado desse lado. Obrigado especialmente a quem alinhou na nossa histeria coletiva de contagem decrescente para o ano novo e desta brincadeira de o ano novo não ser em janeiro, mas sim em setembro. E de facto, é verdade.
1: É um bocado verdade.
0: É verdade, estamos de volta. Estou a gostar também de receber as pessoas que estão a voltar de férias. Eu sei que custa voltar ao trabalho, mas para nós é bom porque temos-te de volta, temos as duplas todas aqui, os miúdos, os graúdos. Os graúdos.
2: E tivemos um mini apagão.
0: Tudo e mais uma coisa. No Acorda de hoje, amanhã, a partir das 7 da manhã, voltamos e contamos contigo também daqui a pouco. Maria Morango entra em ação. Tchau.
1: Até amanhã.
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boa terça-feira. DJ Télio com o Sweatpad Gang. Esta aqui é a Álcool e Prazer. Malta, já estamos em setembro. Conseguimos, chegámos neste que é, para mim, o mês mais bonito do ano. Não só porque faço anos, mas porque acho que é a altura em que todas as pessoas, para além de estarem mais bonitas devido às férias de verão, estão motivadas, porque faltam literalmente 4 meses para o ano terminar. E por isso mesmo vamos começar a aproveitar e bem ao som das tuas músicas favoritas aqui na Cidade FM. Seguimos viagem com os Hendrix e com a Golden, a não ser daí.

0: E é mais um sucesso deste verão. Chego da Tina com o amigo Lucas Maia, na Última Dança. O meu nome é Maria Morango e já a seguir chega o nosso shot de música, desta vez dedicado a um festival de música só para mulheres. Sim, e foi Olivia Rodrigo que inventou isto, por isso se fosse a ti, ficava desse lado. Agora quem te faz companhia são os vizinhos com o pôr do sol.
1: Fui até...

de música, porque eu não acho. Eu acho que é a arte mais bonita do mundo e é a que melhor todos conseguimos partilhar. E por isso mesmo, atenção, atenção, venho falar sobre aquilo que eu acho que deve ser o melhor festival do mundo. Sim, a Olivia Rodrigo fez uma coisa que eu acho que todas as mulheres deviam fazer pelo menos uma vez na vida, que é juntar um grupo de mulheres inacreditáveis e fazer muito barulho. Sim, a Olivia Rodrigo criou um festival que aconteceu este fim de semana, de seu nome Daisy Chain Fields, e é um festival de música dedicado completamente a mulheres. E quando eu digo completamente é porque o cartaz são só mulheres. Falo de um cartaz que teve Chappell Roan, a Doechii, a Mitski, Bikini Kill e a própria da Olivia Rodrigo e muito mais. Ou seja, isto para mim não é um festival.

0: dos outros, porque a Olivia não acordou um dia e pensou: ora, deixa cá fazer um festival de música, ganhar uns milhões e construir uma casinha nova. Não, não, não, não. O dinheiro deste festival tem um destino completamente diferente. E é aqui que a história fica muito bonita, porque a Olivia Rodrigo decidiu que 100% dos lucros líquidos do Daisy Chain Fields iam ser entregues a organizações que trabalham em defesa das mulheres e das meninas. E agora vocês pensam: oh Maria Morango, mas quanto dinheiro é que este festival consegue fazer para angariar? Olhem, é uma pergunta que vale muito a pena fazer, porque a resposta é absurda. E é já a seguir que te digo quanto dinheiro é que a nossa Olivia Rodrigo conseguiu arrecadar para conseguir doar. Bem, a chegar tens Dave e Tams, não saias daí.
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0: FM, continuamos a falar do festival Daisy Chain Fields, que é da própria.
1: Shots de música.
0: Ora, pois bem, foi este fim de semana que aconteceu o festival de Olivia Rodrigo, a primeira edição Daisy Chain Fields, um festival que tem como objetivo angariar dinheiro para instituições de mulheres e meninas. E por isso mesmo, há pouco perguntei-te quanto é que achas que Olivia Rodrigo conseguiu juntar para poder doar a estas instituições. E a pergunta, meus queridos, a resposta, digo eu, desculpem, é que o Daisy Chain Fields conseguiu 10 milhões de dólares. 10 milhões, malta! E esses 10 milhões foram destinados a 10 organizações que trabalham em diferentes áreas relacionadas com as mulheres e meninas. Mas esperem, porque isto fica ainda melhor. Porque durante o festival, a Olivia estava em palco e aparece Melinda French Gates e diz o seguinte: olha, Olivia, gostei muito desta ideia, toma lá mais 10 milhões. Ou seja, a Melinda igualou a doação. Resultado, 20 milhões de dólares. Malta, como é que é possível? Estes 20 milhões vão ser divididos igualmente por organizações. Entre elas temos a Black Mamas Matter Alliance, que é dedicada à saúde e bem-estar das mães negras. A Baby to Baby, que apoia crianças e famílias com bens essenciais, entre muitas outras. E por isso, este conceito deste festival e de uma miúda que tem 23 anos, a maturidade de Olivia Rodrigo pensar num festival que é feito de mulheres para mulheres e onde só ouvimos mulheres, para mim isto é genial e fico mesmo feliz em perceber que ainda há artistas com esta idade que podemos ter muita esperança no mundo. Obrigada, Olivia, por fazeres coisas tão bonitas e por continuares a ser uma artista que é um grande exemplo. Quem também sempre ajudou muitas pessoas e que adora também ajudar mulheres é a Ariana Grande, que

Bad Gang, olhem lá a tocar na tua Cidade FM. Se por acaso ainda não viste este videoclipe, eu acho que devias ir ver, porque está muito cool. Estão todos dentro de um barco a celebrar o verão. E atenção, setembro ainda é verão, ok? Pronto, fica a minha dica de amiga. Por falar em dica de amiga, é nesta hora que chegam as minhas dicas favoritas. Portanto, é ficar desse lado. Agora também com Sabrina Carpenter, esta aqui.

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1: As tuas dicas de amiga neste dia 1 de setembro e por isso achei por bem fazer assim uma espécie de uma agenda cultural de norte a sul do nosso país para que possas ainda ouvir e ver música ao vivo com os teus amigos, porque vamos ver, o verão ainda não acabou, meus caros. Setembro começou, mas verão ainda temos 3 semaninhas e por isso trago-te alguns festivais que eu acho obrigatórios e

0: chama-se Festival Língua Terra. Vais poder ouvir Gisela João, Nani Medeiros e muito mais. Ficam aqui as minhas dicas. Já a seguir, trago-te mais as gatas DJ Telly com o Wetbed Gang.
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1: Continuamos nas suas dicas de amiga, desta vez para quem está em negação que o verão acabou. Na verdade não acabou, porque o verão só acaba no dia 23 de setembro, por isso até lá ainda temos muita praia, mergulhos na piscina, caso a tenhas, ou até festivais e festinhas da terra. E por isso mesmo, há pouco já te dei alguns festivais de música que ainda estão a acontecer durante este mês. Agora trago-te feiras que estão espalhadas de norte a sul do nosso país. E por isso mesmo, arrancamos com a primeira. A Feira de São Mateus em Viseu está a acontecer neste momento até dia 6 de setembro e é o melhor que podes ter no sítio. Concertos, comida, diversões e, obviamente, o elemento mais importante, farturas. Quem é que não gosta de uma boa fartura depois de um concerto? Hoje vais ter os À Toa, dia 4 a Sara Correia e dia 5 o DJ Télio. Por isso fica aqui a minha dica para quem está ou vai para Viseu. Segundo, temos as festas da Nossa Senhora dos Remédios em Lamego. Até dia 9 de setembro vais ter também romarias do nosso país. É tradição, é procissões e também Santa Maria e os 4 e meia e, claro, o melhor de todos eles. Quer dizer, pronto, o meu melhor, vá, o Plutónio, portanto, passa por lá. Há ainda a Marcha Luminosa e também Batalha das Flores, por isso acredito que Lamego seja um sítio muito bonito para estares agora. Terceiro, temos feiras novas em Ponte Lima, de 9 a 4 de setembro. Esta aqui é uma das feiras mais tradicionais do nosso país, com rusgas, música, folclore, portanto, é a energia mesmo de feirinha popular, festas populares. Vamos lá ao Balearico e beber umas cervejinhas com os nossos amigos. E finalmente, e por último, a Festa do Calado de Quintana Dona, em Penafiel, de 18.

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1: Tu gosta, né? 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

Song, ela que foi o nosso shot de música de hoje. E para falar em música, existe uma artista que trocou de nome e que tu conheces muito bem. É já na próxima hora que te vou dizer quem. Realmente não tem muito sentido, é como diz o Belé. Não tem sentido para

Ali Solto com Jamaican Bam Bam a tocar na tua Cidade FM. E se por acaso estes acordes são de familiares, este piano, este filme e esta montanha, tenho que te dizer que Miley Cyrus trocou de nome. É verdade. Miley Cyrus já não é mais Miley Cyrus, passou só a ser Miley. E é já a seguir que te vou dizer qual a razão. Posso-te já dar uma pista? Não é uma pista, mas se quiseres ir à procura do nome de Miley Cyrus no Google, já nem sequer existe. Ela tirou mesmo o seu apelido. É já a seguir que falamos sobre esta fofoca boa. Mas antes ouvimos os teus artistas favoritos. Ouvimos o nosso Bad Bunny, ele que já terminou também a sua tour do Devi Tirar Mais Fotos e que também anda a pensar em mudar de nome e usar o seu nome de berço, António Benito. É com ele com quem ficas agora? Bad Bunny com Devi Tirar Mais Fotos.

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1: Maria Morango, contigo até às 4 da tarde, agora para te pôr a par de fofoca do mundo da música. Miley Cyrus já não é mais Miley Cyrus, meus queridos. A Miley é só Miley agora, mandou o apelido dar uma volta. A internet ficou maluca, isto aconteceu ontem à noite. Não só mudou de username, como se pesquisares Miley Cyrus no Google não encontras em lado nenhum, agora é só Miley e também mudou a fotografia de perfil, uma nova estética. Pronto, a internet está ao rubro e já há teorias da conspiração. A primeira é, ela deixou de ser Cyrus, mandou o apelido passear porque ela tem tantas confusões na família dela que não quer continuar a usar o apelido de família. Portanto, quer ser só Miley, meu Deus do céu. Há outras pessoas que dizem que provavelmente vai fazer uma homenagem à sua madrinha Dolly Parton, que partiu a semana passada, e por isso há quem diga que ela vai passar a ser Dolly Parton. Eu acho isso difícil, não concordo também com esta, mas eu sei o que é que vai acontecer a Miley Cyrus e porque é que ela mudou de nome. É já a seguir que te conto tudo, portanto, se fosse a ti, ficava desse lado. A chegar tens os teus artistas favoritos, J Balvin com Maria Becerra, quem mais depois? Mas antes ouvimos o brasileiro que esteve cá este verão, Pedro Sampaio, com Sequência Feiticeira. Eu não sei as ler.
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1: Continuas com a tua bestie Maria Morango a falar sobre o porquê de Miley Cyrus já não ser mais Cyrus. As teorias foram de guerras familiares, homenagens a Dolly Parton. Estavam todos errados, meus queridos, porque a teoria é marketing para o novo álbum de Miley Cyrus e, sinceramente, para mim faz muito sentido. A Miley não mudou só de nome. Tem uma nova fotografia de perfil, uma estética completamente diferente, uma campanha misteriosa entre o vermelho e o preto e começa a dar pistas de uma nova era musical. E há um detalhe delicioso, atenção, é que este vai ser o 10º álbum de estúdio da carreira dela. 10 anos, 10 álbuns, quer dizer, é mais de 10 anos, na verdade. O último foi Something Beautiful, que para mim, tenho a dizer que é o melhor álbum de Miley, lançado em 2025, e ela agora já confirmou que o próximo álbum está a caminho, e quando falou sobre ele, disse uma coisa muito interessante, que fala sobre história do amor. Mas atenção, não é uma simplesmente história de amor, fala sobre as várias dimensões de um amor, como o amor próprio, as amizades e a forma como é que nós nos relacionamos connosco, com os amigos, com os amores, bem, enfim. A artista também assinou pela Atlantic Records e por isso está oficialmente a iniciar uma nova fase da sua carreira. Agora, junto a tudo isto, novo nome, nova estética, nova label, mais um 10º álbum, uma Miley em letras grandes, portanto, isto vai ser inacreditável. Só nos resta saber qual será o nome deste 10º álbum de Miley Cyrus. Miley Cyrus não, Miley. Ela agora é tipo Cher, a Madonna, o Prince, a Beyoncé, é com ela que ficas agora com Cuffits, porque grandes estrelas não precisam.

acabaste de ouvir a Relíquia do 2T na tua Cidade FM. Continuas comigo, Maria Morango, até às 4 da tarde. Já a seguir, vamos falar sobre a possibilidade de poderes convidar o teu artista favorito para o teu casamento. É não saíres desse lado, até porque agora temos Pedro Sampaio com Melody, esta que é a Jet Ski.

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1: Maria Morango contigo até às 4 da tarde, sempre a pôr-te a par de tudo o que acontece na nossa pop culture, mas também na música. Ora bem, a história que te vou contar agora é um pouco peculiar e que eu adorava que me tivesse acontecido. Ora bem, imagina estares num concerto da Rosalía no México, no meio de milhares de pessoas, e a Rosalía a notar na tua pessoa e no teu cartaz. E tu olhares para ela e dizeres e gritares com a maior força possível: Rosalía, puedes venir a mi boda? E a Rosalía ficar tipo: não estou a acreditar. Ora, pois bem, foi isto que aconteceu a Melissa, que durante o concerto da Rosalía convidou a Rosalía para ir ao seu casamento. O momento tem muita graça, acho que podes encontrá-lo através das redes sociais. No fundo, estiveram ali a trocar algumas palavras, sendo que a Melissa conseguiu dizer tudo sobre o seu casamento à Rosalía. Disse que casava em janeiro, dia 9 de janeiro, em

Alissa para fazer e eu acho que vais gostar. Portanto, fica desse lado, até porque temos os teus artistas favoritos a chegar. Bispo com o teu cheiro, mas antes temos Elton John e Dua Lipa com o

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1: Continuamos neste primeiro dia de setembro, aquele que é o mês dos casamentos. Este é o mês em que a malta mais casa e por isso, durante este fim de semana, a Melissa, uma fã de

à Melissa se por acaso ela não conseguir aparecer no dia do casamento. Disse à Melissa para ir a um casino em Las Vegas e apostar tudo no vermelho, no número 7, e ver o que acontecia. Como podes imaginar, o momento durante este concerto foi de verdadeiros risos. O melhor é que

Zalia, ok? Não é um convite para ires apostar. Porque vamos ver, nos jogos de apostas, os números mágicos não existem, a cor vermelha muito menos, e o dinheiro não é nada fácil. Por isso, se fores a Las Vegas, por favor, vão pela Rosalía, vão pelo casamento da Melissa e deixem o número 7 e os casinos em paz, ok? Isto não é cool. Enfim, por falar em número 7, há pessoas que têm o número 7 bom. Não é só o Cristiano Ronaldo, é também o Bispo que chega agora. Ele que já tem também 7 álbuns e faz-te companhia agora com uma das músicas fantásticas. É o teu cheiro do Bispo para ouvir mais alto?

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Shakira e Burna Boy com Dai Dai, esta que foi a canção do Mundial 2026. O meu nome é Maria Morango, estou contigo até às 4 da tarde. Logo a seguir vais apanhar a nossa dupla de milhões, a Catarina Silva com o João Miguel Costa, portanto é ficares connosco. Estou contigo mais uma horinha a dar-te as tuas músicas favoritas, agora lá plena.

E foram os amigos alentejanos, vizinhos com casar é para esquecer, e o que não é para esquecer são 30 mil euros. Se por acaso voltaste à tua vida normal, ao trabalho, e as férias terminaram, tenho a certeza.

Certeza que 30 mil euros te podem fazer falta neste mês de setembro. É já a seguir que te digo como é que podes ganhar. Segues viagem com uma dupla de milhões, é o David Thames com Rain Dance, mas já sabes, só se quiseres. 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

0: Maia.
1: 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Continuas com a tua bestia Maria Morango, mas só mais um bocadinho. Estou quase, quase de saída, mas já sabes que nunca me vou embora sem antes te dar a hipótese de ganhares muito dinheiro e também o meu histórico do YouTube, que chega já, já a seguir. Ora bem, é já esta sexta-feira que temos o novo jackpot do Show Me the Money. São 30 mil euros que podem ser teus. E tu perguntas, Maria Morango, como? É muito fácil. A única coisa que tens de fazer é enviar um SMS para o 68900, com a palavra V.

0: 30 mil euros podem ser teus. É estares atento entre as 2 e as 3 da tarde. É já a seguir que te trago o meu histórico do YouTube, aquilo que ando a ver nesta plataforma que acho que é muito bom para ti. A chegar tens Pedro Sampaio com Sequência Feitiçária. Eu não sei daí.
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depois de partilhar contigo o meu histórico do YouTube, como boa zillennial que sou, não é? O YouTube fez sempre parte da minha vida e acredito que também faça parte da tua. A série que te trago hoje é a nova série de João Manzarra, chama-se Perto, e basicamente o João leva os seus amigos a passear pelos caminhos de Portugal. Um dos convidados foi o nosso Geek Isote, que levou até Odmira, e eu acho que isto está muito engraçado, porque basicamente estes dois andam a passear pelas praias fluviais, pelas praias, e no fundo enfrentam vários desafios logísticos.

pelas praias fluviais, pelas praias e, no fundo, enfrentam vários desafios logísticos de uma jornada inesperada. Acho que vais divertir muito. Também já recebeu Bumba na Fofinha, a.k.a. Mariana Cabral, portanto vais adorar este conteúdo. Por falar em Kiko Isotti, tens também um novo episódio de Terapia de Segunda disponível. A nova convidada foi Vicky Jacobi, mas também tens episódio com as manas mais velhas, as patrocínio para veres no canal do YouTube da Cidade FM. O meu nome é Maria Morango, estou de regresso amanhã a partir das 11 da manhã.

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0: Olá, boa viagem e uma ótima terça-feira. Como é que estão os nossos pequenos torrões de mel aí desse lado?
1: Olá.
0: Identificas-te com...
1: Torrão. Por acaso, eu gosto de mel. Gosto de mel, gosto, sim, de coisas torradas. Acho que não gosto de torrão.
0: Oh.
1: Um torrão de mel é aquela cena do...
0: É pá, é muito bom.
1: O que aqueles senhores às vezes quando íamos a estádios de futebol,
0: exatamente,
1: é aquilo?
0: Sim, é duro.
1: Ah,
0: parece,
1: tá
0: que vais partir,
1: então, é,
0: parece que vai partir um deles, não é?
1: Nugget.
0: Exatamente.
1: É o Nugget, é?
0: É. Parece,
1: é que o Nugget é bom. Tipo, o senhor vinha sempre dizer: tem pipocas e Nuggets.
0: Ah.
1: E eu pensava: ninguém vai pedir os Nuggets, irmão. Catarina,

0: É que pediam. Olha, não pediam?
1: Não, eu pedi uma vez e depois estava sempre a pedir à minha mãe.
0: Mas olha que eu preferia isso do que aquelas maçãs, pá. Aquelas maçãs, vamos ser honestos, aquelas maçãs da feira que têm, são super grandes e cheias de açúcar por fora, digam-me uma pessoa que já tenha acabado.
1: Ah, das feiras populares. Sim. Eu estava tipo, porra, que feira que estás a comprar fruta?
0: Sabes esta nova produção de maçãs que fazem?
1: Das feiras populares.
0: Das feiras populares, vamos ser honestos, nunca ninguém acabou uma daquelas maçãs. Por favor, mandem-me.
1: Ah, não, aquilo não é para acabar.
0: É pá, pois não.
1: Aquilo é para tirar uma foto, ficar com estilo.
0: Ficar com estilo.
1: Pintar os lábios.
0: Toda pequenhenta.
1: Lábio um bocado, meloso. Aquilo vai pousas no carro.
0: Lixas tudo?
1: Não, foges de onde estavas. Aquilo lixa-te os estofos.
0: Exato, mas não é. Pá, digam-me uma pessoa que tenha acabado aquilo com prazer. Fica mesmo, chegas ao caroço. Aquilo tem caroço.
1: Eu não sei o que é que tem na parte dentro de uma
0: era uma maçã do amor.
1: De uma maçã do... Pois é que é do amor.
0: Então foi com
1: o amor. Por isso é que o amor e o ódio estão tão próximos. Que a maçã é do amor, eu fico com ódio, porque não consigo acabar, mano.
0: Exatamente.
1: Mas os chupas gigantes também, aqueles.
0: É pá, esse
1: aqueles
0: é
1: redondos de.
0: Mas é mais
1: se alguém
0: fácil.
1: Já acabou aí, alguma maçã do amor, algum
0: chupa-chupa
1: chupa desses gigantes redondos.
0: Exato.
1: Nos diga qual é a sensação. Da maçã, sim. Se tem alguma coisa dentro.
0: Dá-vos alguma coisa.
1: E do chupa-chupa, tipo, se ganham alguma coisa.
0: Aparece,
1: sem ser diabetes.
0: Aparece, sei lá, alguém do Shrek, tipo, para vos dar um próprio.
1: Sim, aparecia,
0: que
1: tipo,
0: acontece
1: tu conseguias quando... acabar um dos chupas desses e aparecia um anjo, tipo um daqueles, tipo sair um gênio da lâmpada.
0: Exatamente.
1: E dizia: parabéns, passou o nível.
0: Exato.
1: Passará para o próximo.
0: Era
1: e traziam-te uma carrinha de caixa aberta. Toda, não, mas toda a carrinha de caixa aberta era para lamber.
0: Ah, que horror!
1: Toda ela era um chupa, sabes? Tarde.
0: Olha, por acaso gostava de saber, pá.
1: Está aqui, um produtor estagiário de outro programa.
0: Não, na verdade ele é de tudo. Ele é de todos.
1: Ah, é produtor de todos. Desculpa, eu pensava que era. Desculpa. Mas ele ficou, a certa altura, eu reparei que a cara dele estava tipo, epá, eu não estou a perceber o que é que está acontecendo.
0: Exato.
1: Onde é que ele está aí mesmo?
0: Olha, mas já estão a falar da maçã e há quem coma.
1: Bonito.
0: Tudo.
1: Okay.
0: É estranho. Vocês é que são estranhos. Deixem-me dizer-vos.

0: sei.
1: Boa viagem e uma ótima terça-feira. Estás a ouvir a tua Tarde Livres?
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1: E há bocado, toda esta emissão começou a falar de... Começámos, aliás, a falar sobre estas maçãs, as chamadas maçãs do humor que se vêem
3: basicamente
1: nas
3: chupas de feiras.
1: Exato, nas feiras populares, não é? Mas nós focámos aqui sim, João. Eu liguei o ar-condicionado. Opa, tenho que admitir que liguei, mas deixa-me explicar-te porque é que eu liguei.
3: Tiago, tens uma missão. Só não, nem pensar. Tiago, corre.
1: Se ligares o ar-condicionado...
3: És promovido para a semana.
1: És despedido.
3: Tiago, se ligares o ar-condicionado... se ligares o ar-condicionado, passas a ser CEO.
1: Imagina,
3: da Apple.
1: Eu vou ser sincera, eu sou uma cavaleira. Nem a cavalheira, eu sou mesmo uma cavaleira. Portanto, podes ir desligar o ar-condicionado.
3: Bem, olha, agora oferecia te um chupinha daqueles de maçã.
1: Obrigada. Eu não quero acabar. Ia ficar aqui colada à mesa, sabes? Ia meter debaixo desta mesa.
3: Não, tu eras menina de acabar, só para perceber a experiência.
1: Também é verdade. Não, se me dissesse assim, há uma cena ali dentro, por exemplo, eu nunca gostei da EPA. Epá, vou ser honesta. Olha, epá, vou ser honesta. Nunca gostei, mas adorava as pastilhas deles.
3: Ah, claro.
1: Eram as melhores e eu comia
3: no
1: tudo.
3: Fim, né?
1: Oh, então, claro, uma pessoa
3: bom
1: faz o sacrifício,
3: deles.
1: Não é?
3: Acho que é dos melhores truques de marketing de...
1: Sem dúvida alguma.
3: Da história.
1: E digo-te uma coisa, era bom e ensinou-me muito a ser resiliente. Que é, tu podes não gostar daquilo que estás a passar, mas vai haver sempre uma recompensa no fim. Vamos a isso. Então, temos aqui algumas... temos aqui mensagens. Olha, a nossa Anastasia. Isto são mensagens boas que nos chegam ao 911-911-908. Boa tarde. Adoro a maçã, como tudinho. É uma maçã normal por dentro e sim, tem caroço. Olha, que eu estava a
3: esperar. É normal?
1: Que...
3: Ah, ou seja, aquilo tem tipo o açúcar todo.
1: Por fora,
3: eles pegam só numa maçã normal.
1: Sim.
3: E banham numa cena de açúcar.
1: Lembras-te
3: com um pau.
1: É, lembras-te
3: isso?
1: Da bruxa da Branca de Neve?
3: Yeah.
1: Quando ela fazia. Exatamente, só que é numa boa opção. É numa opção
3: okay.
1: boa.
3: E aquilo. E, ok, eu sei, por dentro, depois a seguir ao açúcar, estás a comer maçã normal.
1: Aliás, a Renata Luísa diz: como assim não comem a maçã toda? Como assim? Do género.
3: Também é bom dizer, só comi uma vez, mano.
1: Eu já comi várias vezes.

0: eu contava, não, não vou mentir.
1: É que por mim tirava-se o caroço e tapava-se em baixo com, sei lá, um marshmallow, pá, não sei, alguma coisa.
0: Não,
1: e
0: é o que se usa quase sempre. Sim, mesmo nas casas de banho e tudo, quando há infiltrações, é marshmallows que se está a usar. Antes era silicone, mas agora já é marshmallows. Tá. Aliás, até há um desafio, que é quantos marshmallows consegues meter nesta infiltração?
1: Ai, por enquanto, Olivine, como era, I need. A tocar aqui na tua tarde livre. Isto ainda agora começou, 16 e 16. Ah, já passou.
0: Isto vai ser louco.

0: Chama-se Última Dança, acabaste o Fishing da Tina e Lucas Maia a tocar aqui na tua Tarde Livre. Boa viagem, se for o caso disso.
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0: E João, deixa-me dizer-te uma coisa que me aconteceu hoje numa estação, não foi numa estação de serviço, foi numa bomba. Desculpem, estava-me. Convém também saber as palavras que vou utilizar na próxima história. E, exatamente, uma bomba que há aqui ao pé da rádio, que é muito fixe, porque não é bomba de serviço, enganaste-te. Isso não existe.
2: É uma mistura.
0: Ok. Pronto, basicamente existe aqui uma bomba ao pé da rádio que eu adoro e acho que é uma coisa que se perdeu um pouco e não devia, que são.
2: Bombas.
0: Não, mas meterem eles a gasolina. Eu sinto que isto é muito fixe. Tu chegares a uma bomba e eles é que metem a gasolina. Exato, ou seja, em vez de seres tu a sair e meteres a gasolina, eu acho que, imagina, para mim era acabar com as caixas automáticas, estão sempre a variar e precisas sempre de chamar, efetivamente, alguém. Portanto, vamos pôr isto para não é? Não estar tantas pessoas aqui a trabalhar. Não, mas eu vou precisar de chamar alguém porque diz sempre chama o assistente. Eu acho que ainda nem meti as minhas coisas lá na máquina. Portanto, por mim era acabar com isso, mas voltar com bombas onde são os próprios senhores a meter.
2: As pessoas escolhem a gasolina. Bom, onde vão meter combustível pelo preço do combustível.
0: Exato.
2: Eu por acaso tenho um critério diferente, que é se tiver lá um senhor.
0: Ai, eu adoro!
2: E vou que sempre a essa.
0: Também
2: eu. Adoro. Pá, a cena de. É mesmo uma mordomia nojenta, mas
0: eu
2: uma cena que me faz bué.
0: Pá, e faz
2: eu
0: sentido.
2: Gosto, tipo, a cena de estar sentado no carro.
0: Que parece um sofá.
2: e vir o senhor. Às vezes nem desliga o podcast que estou a ouvir. Meto só mais baixo para respeitar ao senhor e digo tipo: são X euros de combustível.
0: Também, exatamente.
2: Vem com a maquineta.
0: Que sempre, sempre.
2: Encosta o telemóvel.
0: E está.
2: Ele abastece, no fim fecha, dá-me dois toques no carro e eu...
0: E está a andar. Até está uma benção, percebes? Eu gosto. O que é que acontece hoje?
2: Que vida.
0: Eu costumo ir muitas vezes a este sítio. Eu não sabia que lá faziam também pranks. Não é? Então eu hoje estou lá.
2: Realmente eu vi que o senhor era careca, mas não sabia que era o Pierre Zago.
0: Acho que não era, mas deve ser o avô, eu não sei. Okay. Porque imagina, eu estava no meu telemóvel, assim, meio pó distraída, mas muito focada naquilo que estava a fazer. E ele chega e diz assim: oh, olha, a senhora não me disse que era gasolina. E eu, desculpe, eu disse que era gasolina. Eu disse 30 euros de gasolina. E ele, não. A senhora disse-me gasóleo. Eu acabei de meter gasóleo. E eu, não disse, não. Meteu gasóleo. E eu, por menos, eu fiquei, o que é que eu vou fazer? E ele assim, não, meti gasóleo. E eu, mas isto é muito estranho. Eu digo sempre gasolina. E ele, desta vez me disse gasóleo e eu meti gasóleo. E eu, e agora? O que é que eu vou fazer? E ele, pronto, agora não sei. Eu não vou conseguir sair daqui com o carro. E de repente ficou um minuto e meio nisto, que eu também acho que é assim. Um minuto e meio nesta prank foi duro. E eu termino, estou a suar do buço. E ele, estou a brincar, pode ir. E eu, não, está a brincar. Então, desculpe, agora o senhor vai ficar aqui comigo e vai fazer um vídeo comigo. E fiz um vídeo com o senhor.
2: Oh, man.
0: Ah, pois é. Ai, o senhor tentou lixar o meu dia, agora eu vou lixar o seu. Porque eu sei que o senhor odeia aparecer nos vídeos.
2: Bro,
0: e ele assim,
2: nunca mais nenhuma pessoa daquela bomba vai ter acesso a uma prank. Nunca mais. Isto é trauma para o resto da vida.
0: Eu virei para o senhor e disse assim, faz lá um vídeo comigo. E ele, aparecer? E eu, claro, acabou de me fazer esta prank magnífica, venha daí. E o senhor se atrás para pôr e eu a gravar com o senhor da bomba, estamos aí.
2: Epá, eu não sei explicar o quão incomodativa tu és para as pessoas sem perceber que estás a ser.
0: O que é que queres?
2: Tu conseguiste ser incomodativa para várias pessoas, para o senhor que está a trabalhar. Vai pedir um aumento já esta semana, é óbvio, não é?
0: Ou vai-se despedir.
2: Se
0: eu
2: quer dizer agora sou influencer, não, eu também.
0: Não, ele assim, eu fui do carro porque ele assim, não metem isso. Eu não.
2: Não, você por acaso não tem internet.
0: Houve, mas ao ponto de eu tive de ir assim a gritar aqui por esta rua Castilho. Eu não meto, juro, não meto, ele não mete isso. Agora, será que vão dizer ou não? Prank.
2: Mas sabes o que acontece se ele metesse mesmo errado?

0: Tinha que ir ao hospital dos carros fazer uma lavagem do estômago dos carros.
1: Não, ou tipo, tentar, é só extraírem-te.
0: Pois, ah, com aquele truque, não é? Teu
1: tem
0: pai.
1: Que ser aquele truque do chupa-lhe a mangueira e depois.
0: Eu acho que prefiro a maçã do amor.
1: Deixa estar e ela começa a sair, extrais ai, tudo, põe um coisa e metes lá gasolina. Ai, se for pouquinho, imagina, se meteres tipo...
0: Por que estás a falar tão bem sobre este assunto?
1: Este assunto, por acaso, não é que eu domino, mas já ouvi falar.
0: Ah,
1: se,
0: ok, certo.
1: Se for tipo pouco, imagina que tinhas metido só tipo 10 euros, ou uma cena assim do errado. Podes só encher com o certo e às vezes passa diluído, estás a ver? Mas pode estragar também, mas pode passar. Mas... Se tiveres mesmo o errado, não podes mesmo arrancar.
0: Pois, o meu pai disse isso.
1: Não podes mesmo, o carro para.
0: Eu ia ser daquelas que ia arrancar e depois ia ver que
1: a mim
0: não
1: início fez-me uma moeda da confusão que é tipo, qual é a diferença?
0: Pois, isso é tarde, livre, com Catarina Silva e João Miguel não, Costa. Não, eu ia vir para ele e digo assim, olha, desculpe, é que eu, imagino, salsa e coentro já não sei distinguir. Então gasolina de gasóleo, eu não sei mesmo.
1: O carro está agora armado naquela pessoa que diz, não, cola não bebe, só cola zero.
0: Exato, olha para o que era
1: cala, toma, maluco.

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1: Boa viagem, estás a ouvir a tua Tarde Livre comigo, Catarina Silva e João Miguel Costa.
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1: E atenção, atenção, que nós estamos aqui para falar de... Não é de pranks, não é de maçãs do humor, mas é do fantástico Rayo.
2: Não, mas eu, por exemplo, eu às vezes fiz a minha tese de mestrado, por exemplo.
1: Pá, quando ele diz mestrado, é uma coisa... Olha, minha eu e o Rayo mestrado. Estou a ouvir mestrado.
2: Certo. E foi uma tese sobre algo mais complexo. Então, às vezes, eu gosto de... complicar um bocado as coisas.
1: Certo.
2: Uhum. Então, relativamente ao Rayo, o que eu tenho a dizer é: instala que é gratuito.
1: Olha, eu vou ser honesto, não tenho mais nada a dizer, acho que foi bom.
2: É isso, instala que é gratuito, tem lá tudo, mano. Tipo, pensa numa cena sobre boa rádio que tu queiras ouvir.
1: Está lá. Está lá, tudo mesmo. Posso? Então, fechamos assim, não?
2: Yeah,
1: é? Assim, tá.

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0: chama-se Álcool e Prazer. Boa viagem, uma ótima terça-feira. Estás com a tua Tarde Livre?
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0: E olá a todos, estão aqui também no nosso WhatsApp 911-911-908. Atenção, que hoje é dia 1 de setembro, malta. Hoje é o primeiro dia deste mês de regresso às aulas. Quem é que vai regressar às aulas aqui deste estúdio? Ninguém. E nota-se.
2: Devíamos
0: regressar às aulas.
2: E por acaso, olha, e se regressar às aulas, fica aqui mais uma pergunta para os nossos ouvintes.
0: Ui.
2: Que é,
0: então,
2: ainda se está, por exemplo, eu ficava todo excitado quando era para comprar material. Não sei se vocês também ficavam, ficava completamente. Chegava a esta altura
0: eu
2: do ano, era
0: agosto,
2: Natal e regresso às aulas era a minha altura.
0: Não, mas eu era agosto. Agosto os meus pais eram tipo, olha, nós só vamos comprar, por exemplo, coisas, vamos ali à praia, estás a ver? De repente já havia aquela secção do material escolar e já estava, vá lá, vamos levar agora.
2: Sim,
0: e eles não.
2: Pá, eu não tenho.
0: Eu amava.
2: Já disse isto, acho eu aqui, que eu não tenho. Maturidade,
0: okay.
2: Para estar nessa zona. Tipo, aquilo
0: nem
2: é muita
0: eu.
2: Cor, aquilo é muita
0: sim,
2: cor,
0: sim,
2: é muito lápis,
0: sim,
2: é muito
0: sim.
2: Marcador. Eu estou tipo, quero lá tudo. Eu tenho 30 anos e pareço um puto de 12.
0: Nós temos dinheiro, nós somos adultos com dinheiro, ou seja, nós somos crianças com dinheiro de adulto. Tu percebeste como eu estou na secção do material escolar?
2: Não, eu sou criança com dinheiro de adulto, exatamente. Mas o que está a acontecer é, eu queria saber se ainda se está a pedir as mesmas coisas. Se é, tipo, os putos,
0: por favor.
2: Ao final destes anos todos, sem nunca usar, ainda se leva aos quadros.
0: Opa,
2: é a minha pergunta. Ainda se está a levar ao transferidor?
0: O compasso. Alguém comprou o compasso?
2: Não,
0: alguém comprou aquelas cartelinas?
2: Mas o compasso usas para picar os amigos. Eu digo, é tipo... o transferidor ainda se está a usar. Aquela meia-lua.
0: Olha.
2: Aquela meia-lua. Ainda se está a pedir nas escolas dos putos.
0: Temos o Nelson Triste a dizer, para regressar para a faculdade vai ser zero. Portátil dá para tudo. Obrigada por
2: pois,
0: me lembrarem que já ia começar
2: essas.
0: Outra vez.
2: E outra coisa, nos putos, ainda tenho que levar lápis de cor giotto.
0: Aquele papel cavalinho. Vá lá, está-se a pedir. Vá lá. Eu gostava de
2: saber
0: essas
2: isso. Tipo, se ainda se está a pedir marcadores
0: lápis de cera.
2: Lápis de cera, tudo da Giotto.
0: Tudo, claro, então grande marca.
2: Mas é que a professora dizia. Preferencialmente da Giotto.
0: Claro.
2: É tipo, estás a receber comissão.
0: Já era influencer.
2: Oh,

0: lapiceira, tudo da Giotto.
1: Claro, então grande marca.
0: Mas é que a professora dizia. Preferencialmente da Giotto. É claro. Tipo, estás a receber comissão.
1: Já era influencer.
0: Okay, a indústria farmacêutica está a entrar aqui também.
1: É que ainda por cima era mesmo boa e eu nem sempre, pá, nem sempre a tive. Mas eu quando tinha, atenção, quando eu tinha exibia, havia na minha mesa da sala da aula, exibia o meu Giotto.
0: Meu amigo andava com os lápis fora da... É quando a tua mãe dava aquela do... Isto é praticamente igual à Giotto que uma amiga minha disse-me.
1: Não era.
0: É tipo, mãe, não é.
1: Não
0: o azul pinta amarelo.
1: Exatamente.
0: Eu sei que é que isto é. O azul pinta amarelo vai partir o bico ao final de três pintadelas.
1: Havia duas coisas que me faziam ter muito orgulho e meter em cima da mesa, que era Giotto e Capri Sun. Claro. Pai, quem esteve, esteve. Quem esteve, sabe.
0: E era tipo, o Jorge nunca sai da linha. Está bem com esse claro, lápis então, de cor, então... anda a fazer com o meu, Jorge. Tu mais vezes não estás a pintar a cara da setora.
1: Obrigada a todos que estão aqui já a responder. E sim, João, já temos aqui várias respostas e há muitas pessoas desesperadas a dizer boa tarde, sim, pede-se tudo igual. Vamos ver, não é? Será que a lista é a mesma? Vamos descobrir daqui a pouco.

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4: Obrigada por estares ligada aí desse lado. Estamos a receber muitas mensagens relativamente ao material escolar.
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4: Mas agora temos de ir às notícias com a nossa grande Mariana Serrano. A Magazine está de volta e obrigada a todos os que estão aqui a responder. Eu e o João estamos a querer saber se as listas de material ainda são bastante semelhantes ou não às nossas, não é? Se pedem mil e uma coisas e estamos aqui a receber muitas, portanto, acredito que sim. Agora, vamos à Magazine.
5: O Ministério Público abriu um inquérito ao processo de classificação dos exames nacionais, isto na sequência de uma queixa apresentada pela Federação Nacional dos Professores. José Feliciano Costa, secretário-geral da FENPROF, diz que é importante perceber o que aconteceu.
6: A contratação das entidades envolvidas na plataforma, as falhas técnicas e operacionais reportadas, os critérios de classificação e de confidencialidade do processo, ou seja, é importante esclarecer por que motivo o Ministério da Educação, Ciência e Inovação decide prosseguir com o processo de classificação e publicação das classificações de exames, apesar dos sucessivos alertas relativos às falhas da plataforma informática utilizada.
5: Foi aberto um inquérito pelo Ministério Público. Há mais de 11.100 vagas na segunda fase do Concurso Nacional de Acesso ao Ensino Superior. Das mais de 56 mil vagas disponíveis na primeira fase, foram colocados quase 50 mil alunos. A segunda fase do concurso está aberta até dia 20. A Associação Acreditar quer que ambos os pais de filhos com cancro recebam subsídio para acompanhar os jovens. A agência Lusa, Filipa Silveira e Castro, da Comissão Diretiva da Associação de Pais e Amigos de Crianças com Cancro, explica a importância dos pais estarem presentes.
7: Faz uma enorme diferença em alturas como o diagnóstico ou na recidiva. Quando tudo isto começa, as famílias estão muito desorientadas. É de facto muito duro ter que decidir. Há contas para pagar, continuar a trabalhar e não poder estar presente nessa última fase de vida de um filho.
5: Em Portugal são diagnosticados cerca de 400 novos casos de cancro pediátrico por ano. Apesar de a taxa de sobrevivência rondar os 80%, o cancro continua a ser a primeira causa de morte por doença entre crianças e adolescentes.
4: Muito obrigada, Mariana Serrano. Voltamos a encontrar na hora das 7.
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4: E tu é continuares desse lado. Daqui a pouco eu e o João vamos ler as tuas respostas. E até vou ler aqui uma grande lista que nos chega ao nosso WhatsApp 911-911-908. É para lá também que podes enviar as tuas mensagens. Estamos aqui a falar sobre o fantástico regresso às aulas e se ainda é parecido ao que era o nosso há uns tempos.

0: Acabaste de ouvir fantástica Olivia Rodrigo tocar aqui na tua Tarde Livre. Boa viagem, se for o caso disso.
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0: E malta, malta, malta, hoje é dia 1 de setembro, o que significa que vamos regressar às aulas. Não é, João? Não estás... Não é? O que é que trouxeste? Eu vou mostrar o meu material escolar. Então, trouxe um espelho, não é? Que é para ver se estou bem, não sei o quê, não sei o quê. Depois trouxe um batom para me hidratar e um leque, porque o meu colega de mesa não deixa ligar o ar-condicionado. Este é o meu material escolar. O que é que tu trouxeste, João?
2: Só essa certa ali. Eu trouxe uma água.
0: Grave.
2: Isto tem publicidade. Eu trouxe uma água, trouxe um refrigerante.
0: Certo.
2: Que pronto, é um refrigerante.
0: Boa.
2: Trouxe óculos, porque eu às vezes.

0: Encandei-me um bocado, a Catarina fala muito. Trouxe um tote bag, porque quero garantir que sou de esquerda. Trouxe um jornal. Peraí.
1: Malta, ele trouxe um jornal no
0: jornal. Já vou explicar a seguir porque é que trouxe o jornal.
1: Ok, boa.
0: Mas acho que é importante.
1: Bom
0: material.
1: Bom
0: trouxe
1: material.
0: uma extensão.
1: Olha, atenção.
0: Trouxe esta mesa.
1: Não, atenção. Também.
0: Podes ver? Pode, não sei.
1: Olha, deixa-me só dizer-te uma coisa. Por acaso nunca ninguém levou uma extensão para uma sala de aula, sem ser o professor? Pá, nunca nenhum colega meu apareceu assim com uma extensão. Ok, então já me estão a fazer caras, eu não sei em que escolas é que vocês andaram. Na minha aparecias com a extensão, saías sem ela. Acabou, já não é tua. A mim nunca ninguém levou uma extensão e dava muito jeito, ou não?
0: Mas o é convencional na tua cabeça? Tu achas que faz sentido alguém levar uma extensão?
1: Opa, acho que faz. A nível de logística de sala de aula.
0: E que é um busca-polos também.
1: Sei lá,
0: e um lápis, onde é que leva o lápis? Nos tojos? Não, leva aqui na orelha também.
1: Olha, uma rede mosquiteira também.
0: Sim, um nível para ver. Ui, esta mesa está toda desequilibrada, professora.
1: Exato, não, mas nós quisemos é saber se o regresso às aulas agora ainda é como era na nossa altura, não é? Ui, nós somos
0: sim,
1: tão
0: eu queria
1: antigos.
0: Não, eu queria só perceber se ainda se está a usar uma coisa que as pessoas faziam, que era mandar
1: aquelas
0: na carteira
1: listas.
0: Mandar na carteira dos outros e dizer. Cola! De preferência! Sim. De preferência o quê? O maluco que tu vais comprar? Tens comissão?
1: Devia vir lá
0: à
1: assim,
0: branda.
1: De preferência a que estiver em promoção. Dois
0: claro.
1: Por um.
0: Era isso. De preferência a que vocês conseguirem.
1: Não, mas a nossa Inês, boa vida, disse: boa tarde, sim, pede tudo igual. Esta é a lista de material da minha filha para o quarto ano. João. Quarto ano, ok?
0: Quarto ano.
1: O pessoal ainda nem sequer tem responsabilidade para saber onde é que está a mochila, imagina.
0: Quarto ano, a minha lista de material vai ser uma bola e umas calças todos os dias que eu rasgava nos joelhos. Era isto, mas
1: a
0: pronto,
1: mim também.
0: Segue.
1: A minha lista era essa. Era um fato treino.
0: Claro.
1: E só. Na verdade,
0: sim,
1: não é preciso mais.
0: E
1: vibes. Temos aqui então um dossiê A4 com duas argolas, lombada larga. Dois
0: isso
1: cadernos.
0: É uma capa, não é?
1: Exato. Pronto, é o dossiê onde.
0: Sim,
1: metes,
0: eles chamam de falar em francês.
1: Dois cadernos A4, um caderno A4, uma capa A4, dois lápis de grafite HB, um lápis de grafite B. Duas esferográficas, duas embalagens de colinho stick, de preferência aquela que vocês sabem muito bem, Black and Yellow, duas embalagens de colinho tubo, também dessa, uma borracha branca, uma fia com reservatório,
0: embalagens de colinho tubo. O que é que eles vão andar a colar coisas que descolam da escola? Tipo, olha, oh Zé, esta mesa está descolada, toma aí, passa-lhe tubo. Por que é que precisas de tanta?
1: Imagina, não, mais um bloco A4, A3, outro A4, mas com cartolinas coloridas, um bloco de papel de máquina colorido. Uma régua pequena, uma régua grande, um transferidor, um esquadro, um compasso, uma tesoura
0: papel
1: de pontas.
0: De máquina?
1: Para a impressora. Então se, cada um levar,
0: papel...
1: então, se cada um levar um bocadinho de folhas, a escola nem precisa
0: papel
1: de pagar.
0: De papel de máquina?
1: Sim, está aqui mesmo, real.
0: Mas o que é
1: um
0: papel
1: bloco
0: de,
1: papel de máquina colorido.
0: Epá, não. Eu acho que isso aí foi uma lista já meio inventada.
1: Não, está aqui com
0: é
1: o carinho da escola.
0: Mim.
1: E não vou dizer onde é que é. Está mesmo.
0: Não, mas tem que ser. Diz lá qual é o nome do colégio.
1: Não, tipo, não posso.
0: Claramente.
1: Não, posso.
0: Não, pois, mas é um colégio.
1: Não,
0: é uma escola pública.
1: É sim, senhor.
0: Mas que ou seja com os pais portugueses. Oh, malucos.
1: É injusto. É sim, senhor.
0: O nível de vida em Portugal está demasiado alto. É uma caneta, um caderno, um lápis de cada cor.
1: É que reparem, isto até incentiva, que é, não faz sentido esta lista tão grande, porque bastava, vou ser honesta, se numa turma houvesse três caixas de marcadores. Dava. Porque ninguém está a usar sempre o castanho. Olha, o castanho, o verde, o azul não se usa ao mesmo tempo. Dava para partilhar os quadros, o compasso. Epá. Não faz sentido.
0: Isso então, comprar isso ainda é absurdo. Nunca se usou um transferidor.
1: Continuo a achar que este bloco de papel da máquina é para a impressora. Pá. Ela não disse nada. Sabes, olha.
0: Eu vou tentar descobrir.
1: Esta turma levou. E nós partilhamos. Partilho o resto desta lista daqui a pouco, pode ser? Porque.
0: Ainda mais!
1: João, estamos a metade. Estamos a metade. Diz-nos também como é que é o teu regresso às aulas e se fores também para a faculdade, como é que o estás a viver? Ainda compras material? Não compras? Aqui no quarto ano somos obrigados a comprar o supermercado inteiro, não é? Mas diz-nos como é que tu funcionas na faculdade, até já!

0: chama-se Positions. Boa viagem e uma ótima terça-feira.
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0: E João, retomamos aqui esta lista absolutamente insana, enviada aqui por esta nossa ouvinte, e vamos, pronto, estávamos aqui e ficámos no compasso, não é? Estamos aqui a rever alguns pedidos de material escolar que achamos de insanos, não é? Ficámos aqui na tesoura de pontas redondas, já passámos aqui o bloco de papel de máquina. Tu foste ver o que é, João, afinal, o que é um bloco de papel de máquina? Conseguiste obter alguma informação
2: pelo
0: assim?
2: Pelo que eu percebi, eu acho isto estranhíssimo, não consigo perceber... como é que estão a pedir isto aos miúdos, mas acho que é um papel para se meter nas máquinas registadoras, é a ideia que dá.
0: Como assim?
2: Tipo, será? O único sentido que isto fazia para mim era pré-primária, para meter nas máquinas registadoras de brincar.
0: Exatamente.
2: Tipo, ok, bora brincar aos supermercados. Está aqui. Ué, 8,70. Quer contribuir? Quer contribuir?
0: Exatamente. É que não faz.
2: Eu não sei se fiz uma criança ou se fiz destaque.
0: Foi.
2: Eu tenho medo. Eu não sei se fiz destaque ou fiz criança.
0: Foi.
2: Quem me dera fazer criança.
0: Foi um bocado demos. Bem, depois para terminar, uma caixa de lápis de couro, caixa de aguarelas, caixa de lápis de cera e canetas de filtro, dois pincéis de tamanhos diferentes, uma resma de papel.
2: Canetas de filtro é os marcadores, não é?
0: Exatamente. Uma resma de papel, A4, 80 gramas. Uma caixa de toalhitas de papel, um dicionário, sapatilhas para usar no ginásio, serão sapatilhas.
2: Ok, boa.
0: Achei
2: já consigo perceber mais ou menos onde é que é.
0: Caderneta escolar com capa protetora, manuais escolares, ok. E uma caixa de cartão de sapatos. Oh, João, não perguntes. Tu manda, olha, por mim até mandas o material todo nessa caixa de sapatos.
2: É para os bichos da seda, não é? É para os bichos da seda.
0: Acho que é para guardar o material todo nessa caixa.
2: Provavelmente,
0: já não há dinheiro para a mochila. Desculpa, ninguém chega ao fim desta lista com dinheiro para a mochila.
2: Eu ia pedir a essa pessoa, eu não quero estar a mandar nela nem nos filhos dela, mas apetece-me.
0: A nossa Inês, a quem eu disse, que lista em série, ela disse também, acho.
2: Inês, boa tarde. Espero que estejas bem, que te encontres bem mesmo depois disso. Primeiro, depois avisa quando saís do supermercado, que ainda lá estás.
0: Sim, completamente.
2: Mas faz o seguinte: pede à tua filha, sempre que utilizar algo dessa lista, que dê um cheque.
0: Por favor.
2: Para nós chegarmos a daqui a uns tempos, a meio deste, no final deste primeiro período, e perceber o que é que ela já usou.
0: Exatamente.
2: Porque eu tenho mesmo a ideia, a teoria, de que não se usa mesmo metade.
0: Não. Eu também acho que não.
2: Acho que isto é um complô qualquer com a papelaria do bairro. Estás a perceber? Uma papelaria qualquer que há. Não é papelaria, se existir mesmo uma papelaria chamada papelaria do bairro, não é de vocês que eu estou a falar. É tipo a papelaria do bairro onde nós moramos, em que a pessoa ganha uma comissão, não é impossível.
0: Só pode, não faz sentido esta lista e recebemos muitas, e já agora também aqui um abracinho a todos os pais que têm que comprar, pais, mães, avós,
2: e a todos os filhos, não é?
0: que têm que
2: levar isto.
0: Exatamente, alguém tem que carregar isto, não é? Meu Deus, tanto material.
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0: E agora ficamos com

0: Vou tocar aqui na tua tarde livre. Boa então, viagem e boa terça-feira.
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0: E obrigado a todos que estiveram aqui a mandar mensagem para o nosso WhatsApp 911-911-908 e também sinto que demos aqui uma forcinha aos pais. Estás a perceber?
2: Era
0: preciso também.
2: E é muito a nossa missão aqui.
0: É, nós tentamos animar, dar forcinha, mas como nós somos pais, aliás, nós somos muito parecidos é com os vossos filhos, nunca se esqueçam, nós somos mais os vossos filhos
2: muito
0: do que vocês.
2: Mais.
0: Só que como estamos em Rádio Nacional, é importante também dizermos algumas coisas e pronto.
2: Sim, sim. Por exemplo, explicar que somos adultos.
0: Claro.
2: Que pagamos o IRS.
0: Sim, sim, exato.
2: Temos, ou seja, tudo legal.
0: Tudo.
2: É importante
0: tudo,
2: também
0: tudo.
2: Deixar isto claro, que é para continuarmos a ter credibilidade.
0: Atenção, nós estudamos.
2: Eu acho que as pessoas devem nos dar credibilidade, não nos devem dar crédito.
0: Boa.
2: É diferente de credibilidade. Credibilidade nós temos, estamos a falar em Rádio Nacional.
0: Claro.
2: Agora, se temos crédito, oh meus amigos, nem por sombras, não é?
0: Exatamente, gostei disso. Gostei
2: não
0: disso.
2: Sejam malucos.
0: É verdade, sim, senhores. Então diz-me lá, conta-me coisas. Ias dizer-me alguma coisa?
2: Eu ia dizer uma coisa que era. Eu não sei quando é que foi a última vez que as pessoas se sentiram, podem dizer aí também no WhatsApp, quando é que foi a última vez que se sentiram um Gandas Reis?
0: Olha!
2: Mas mesmo tipo Ganda que eu sou agora, mano. Eu posso explicar. É mesmo Ganda Tipo, eu fui a um spot gravar uma cena, um sítio onde eu às vezes faço trabalho, não interessa, eu fui lá e aquilo tem uma zona de parque de estacionamento.
0: Ok.
2: E eu cheguei e. Entrei, estou ali na porta, na rampa. E está o senhor daquela cabinezinha que tem nos parques de estacionamento.
0: Sim.
2: Também canta contigo e diz: desculpa, ou te reconhece. Mas eu não sou o Rui Unas, não é mal.
0: Exato.
2: Ele não vai reconhecer, já sei, não é? Não sou o Marco, não sou o Rui Unas, eu sou um gajo de um puto. Ele vai olhar e vai dizer tipo: bem, para quê? E eu vou ter que responder,
0: claro,
2: pronto.
0: Claro.
2: E eu digo: pronto, vim gravar um programa, não sei o quê. E ele: pois, mas eu não tenho aqui nada.
0: Ui.
2: Eu não tenho aqui lugar. Mas está naquela do tipo: bro, não está aqui mesmo nada, não vais entrar.
0: Ah, tu percebes.
2: E eu, careco de saber que tinha. Então, dou aquela em bandeirinha arco e dou aquela do: pois, mas é que eu, pronto, isto está marcado aqui o programa, se calhar vou ter que. Se calhar vou fazer aqui uma chamada, já falámos.
0: Ai não.
2: O senhor vai à vida dele, o senhor vai, e eu, no meu telemóvel, chamadinha. Estou, olha, pá, o que acontece é que estão aqui a dizer no parque de estacionamento que, pronto, que eu não posso entrar porque não tenho aqui nenhum lugar. Solicitado, se pudesse tratar disto, só chegou, pá.
0: Claro.
2: E ele: sim, já vou tratar.
0: Ui.
2: Desliga o telemóvel e eu: mas um gajo da máfia, mano, estou a sentir um gajo da máfia neste momento. O gajo disse-me: já vou tratar.
0: Ele tem contactos.
2: Este senhor, entretanto, vai aparecer numa baleia, até isto que estão a dizer. E o senhor, entretanto, eu olho para lá para a cabine,
0: sim,
2: e está ele lá dentro a atender o telefone fixo.
0: Não.
2: E tu notas na cara das pessoas, que é aquela cara do: eu não acredito, agora vou ter que ir lá. E o senhor sai da cabine, vem e diz: ok, estacione naquele lugar ali ao lado daquela parede. E eu
0: e lá foste
2: tu, não? Pensas de anos, brigadinha, legal, margada. Eu estou mesmo por dentro a pensar: quem que eu sou?
0: Não, foste sim, senhor, pá. Isso é, olha,
2: tipo,
0: isso
2: não,
0: é, foste mesmo rei.
2: É que eu não estou a sentir, imagina, eu não sou rei por isto. É tipo, é um lugar de estacionamento, é uma coisa normalíssima.
0: Não, mas é a sensação
2: mas
0: de...
2: Mas é a sensação de alguém te negar uma coisa.
0: Exatamente.
2: E tu fazes uma chamada e acontecer, tipo, é algo que eu nunca faço na minha vida. Nunca.
0: Olha,
2: normalmente negam-me alguma coisa. Eu fazia uma chamada e era a minha mãe a dizer: vai-te lixar, anda para casa, ó maluco!
0: Eu avisei-te!
2: Sim, era isto!

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0: chama-se Onelá. Acabaste de ouvir Missy Miles com o Wetpad Gang a tocar aqui na tua Tarde Livre.
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0: E João, temos também aqui o nosso Rodri no nosso 911-911-908 a dizer: João, no parque de estacionamento teve o quê? Aura. Exatamente, Rodri. Isto é muito engraçado.
2: Zig-Zeman, bro. Zig-Zeman.
0: Há pouco eu tinha dito assim: fogo, João, foste mesmo ganda-rei, ganda-rei, que no fundo é mesmo que é, tens

0: Não quiseste assumir.
1: Exato. Aliás, terminámos um momento e eu disse assim ao João: já viste? Consegui não dizer Aura. E de repente o Rodrigo vem e faz-me dizer Aura mil vezes neste momento. O Rodrigo também acrescenta aqui: vocês não vão acreditar, mas estou a ouvir a vossa rádio pelo Euro Truck Simulator 2. Epa, vocês são grande rádio, a melhor, parabéns.
0: Isso, como assim?
1: Opa, isto é lindo, meu. Estás-nos a ouvir
0: num
1: jogo?
0: A dar num jogo?
1: Sim.
0: Mas isto é possível.
1: Acho que podes escolher a rádio, não é? Tu podes escolher a rádio que vai ser emitida lá no
0: tu vais a conduzir o caminhão.
1: Exatamente.
0: E podes escolher que rádio é que está a ser emitida. Eu neste momento estou a dar num caminhão dentro de um jogo.
1: Yeah! Eu não disse que os unicórnios podem voltar em 2027.
0: Mas como é que foi a ligação?
1: No sentido em que, não é?
0: Está a acontecer com essa.
1: Achavas que isto não ia acontecer e olha, não é?
0: Pá, mas isto é mesmo, isto é ridículo, por acaso. Isto é uma inception do caralho. É tipo, eu estou dentro da rádio.

0: Não é?
1: Está a acontecer com essa.
0: Achavas que isto não ia acontecer e olha, não é?
1: Pá, mas isto é mesmo, isto é ridículo, por acaso. Isto olha, é uma inception do caralho. É tipo, eu estou dentro da rádio.
0: Dentro da rádio.
1: De um jogo.
0: Exatamente. Pá, é lindo. O Gustavo também disse. Eu também já vos ouvi na rádio, não é? No Eurotruck. É altamente. Pá, eu não me acredito que isto agora é uma cena. Quer dizer,
1: pá,
0: nós agora.
1: Imagina,
0: pá, temos o António, mano, com o áudio. Será que é?
2: Grande coincidência. Não. Ontem estava a jogar Eurotruck.
0: Não estavas, não pode.
2: E estava a ouvir música no Spotify. Nem sabia que tinha a vossa rádio. Agora vou ouvir.
0: Oh, pá, está. Ah. Oh. Sim, senhor,
1: mas isso,
0: grande
1: mas
0: António,
1: imagina,
0: não acredito. Isto é
1: não
0: lindo.
1: Perdes pontos no caminhão. Mas chegas ao fim e o senhor diz: sim, sim, trouxe a mercadoria toda, mas sabe o que é que teve a ouvir durante o caminho.
0: Exato. E tens
1: de parar muito mais rápido para descansar, não é?
0: Tens.
1: Há aquelas cenas que os caministas são obrigados a parar para descansar, te existe tempo.
0: Exato.
1: Ouvir tarde livre é metade do tempo.
0: É mesmo. Olha, mas isto é lindo, pá. Eu não sabia que havia tanto. Já agora, se houver mais alguém que nos ouviu, diga. Já
1: qual
0: agora,
1: é,
0: nós queremos
1: alguém
0: saber.
1: Que nos diga qual é o local mais peculiar que nos ouve.
0: Por favor, o sítio mais peculiar onde já ouviram. A Cidade FM, nomeadamente, está de livros.
1: Exatamente.

0: Acabaste de ouvir Álcool e Prazer a tocar aqui na tua tarde livre. Para nós também é um prazer estar a fazer-te companhia, principalmente quando eu e o João descobrimos que vocês nos andam a ouvir, olha, em tantos sítios que nós nem sabíamos.
1: Eu até ia perguntar.
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1: Há um bocado me esqueci, mas queria perguntar ao rapaz que nos está a ouvir no Euro Truck Simulator.
0: Sim,
1: quem não sabe, é um simulador de camionista.
0: Sem dúvida.
1: Ou seja, tu és camionista e fazes uma viagem e tens que levar mercadorias de X a Y. É mesmo simular um camionista.
0: Exatamente.
1: E eu queria saber para onde é que ele estava a ir quando nos estava a ouvir.
0: Ah, pronto. Por favor, Roderick, diz-nos. Ele a dizer assim: eu estou a ouvir diretamente do jogo. Tem que se editar os documentos do jogo e dar. Eu usei um site com a vossa rádio, em livro de notas no PC, coloquei nos documentos do jogo.
1: E depois puxou os jogos para cima, não foi?
0: Olha, mas faz uma coisa: ele está a beber a mesmo refrigerante que tu. Por isso,
1: No jogo.
0: Está no caminhão.
1: Ok, também tens que alterar. Também tens que alterar nos documentos para conseguir estar a beber isso.
0: Mas digo-te, grande rei, o nosso Rodri, ele que está, mandou aqui uma foto e diz: Cidade FM Pop. Sim, senhor, ele está-nos a ouvir.
1: Consigo ver a foto? Posso ver a foto?
0: Podes vir ver, sim, senhor. Anda aqui. Ora, a foto que o Rodri nos enviou. Vês? Oh.
3: Eu vi.
1: E o gajo tem.
0: Percebes? Olha lá.
1: A cena dele chama-se Alex e Companhia.
0: Ah, pois é, sim, senhor.
1: Ah, está a fazer Corunha, Valladolid.
0: Está, exato. Tu nem sabes o que é que
3: isso. Sei, é em Espanha, porque eu conheço o Deportivo da Corunha e o Valladolid, clubes de futebol. E portanto, quero só dizer que, ainda por cima, está-nos a dar em AM, né?
0: Exatamente.
3: A rádio espanhola.
0: Não, e atenção, o Rodrigo diz: não, o refrigerante é motos da Steam. Portanto, ele não escolheria. Ele não se identifica com o refrigerante que está ali em cima. Okay, obrigada, Rodrigo. Bem. Atenção, o Rodrigo está a ouvir-nos ali e temos o Helder Sá, que diz: boas, não sei se conta, mas estou a ouvir-vos em Mérida, Espanha, no meu caminhão. Atenção, caminhão.
1: Ok, verdadeiro.
0: Verdadeiro. Ele está-nos a ouvir através da nossa app. Ok,
1: do Rail.
0: Helder Sá.
1: Mais um exemplo de sucesso do Rail.
0: Grande Helder Sá, sim senhor, está-nos a ouvir. Eu não acredito que nos estão a ouvir.
1: Eu não acredito que estamos a fazer este exercício. Está-nos a ouvir aonde? Sabes?
0: Esse é semelhante ao que era beijinho, mandar beijinhos para alguém.
1: Sim, quer mandar beijinho para alguém.
0: Não, mas eu até fazia mais um momento isto só. Passemos dos caminhões só, para ver se alguém já nos ouviu, por exemplo.
1: Então vamos dar
0: casa de banho
1: vamos
0: pública,
1: dar uma última oportunidade. Sejam irreverentes.
0: Exato.
1: Uma última.
0: O sítio mais estranho onde já ouviram
1: uma
0: o nosso programa.
1: Última.
0: Ou até, imagina que o sítio não era estranho, mas o momento era. Imagina, estavas no ponto 25 de Abril, mas ao teu lado estava o teu ex. E tinham acabado nesse momento.
1: Ou outras coisas mais estranhas.
0: Ah, pensei que ias dizer felizes, não é?
1: Porque ou felizes, felizes e estranhas. Que muitas das vezes é a mesma coisa.
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0: E partilhamos já daqui a pouco. Por enquanto, Show Me Love a tocar aqui na tua tarde livre.

0: Vamos saber é onde é que nós estávamos. Tu és daqueles que compra aquelas colunas que supostamente são...
1: Ou estávamos a apanhar a umidade cá fora.
0: É...
1: é que eu mando tirar o ar-condicionado aqui para estar a apanhar com a tua umidade quando estás a tomar banho, ou maluco?
0: Coitado.
1: Mete-me dentro do banho. Eu quero estar nas tuas costas, a ver-te a coçar as costas.
0: Exato. Ou será que estávamos lá fora, ele deixou a porta aberta e meteu só muito alto?
1: Aí, em mudar toda a gente.
0: É pá, também é uma opção.
1: Então, lá está o vizinho a dizer, lá está aquele maluco a tomar banho e ouvir os malucos.
0: Como é? Não, ele disse, nana... eu trouxe-vos cá para dentro. E lá, tomámos bem com o nosso ouvido. É o que eu digo.
1: Isto... nós somos à prova d'água,
0: nós somos completamente.
1: É isso, porque... eu sou impermeável.
0: Não, com a água que nós metemos é bom que se chamemos à prova d'água.
1: Sim, sim, sim.
0: Estávamos completamente.
1: Sim, eu espero mesmo que seja impermeável, a geneira que eu
0: ligados
1: digo.
0: Ligados e com o ar-condicionado ligado, esquece.
1: Mas de vez em quando atiras um bocado de água lá para o cenas onde dá a rádio, que é para limpar, que nós estamos a dizer ou não.
0: Temos também a nossa Diana.
2: Alô, boa tarde.
1: Olá.
2: Ora bem, então, onde eu mais vos ouço
0: então,
2: é quando eu fujo ao trabalho e meto-me na casa de banho.
0: Não, mentira.
2: A ouvir a rádio e a fazer scroll.
0: Opa, isto é a sério, isto é lindo, Diana.
2: E eu ouço-vos de Vila de Rei, centro de Portugal.
0: Ai, que lindo.
2: O centro geodésico. Boa tarde.
0: Beijinhos, Diana. Atenção, João, temos aqui a Diana que vai à casa de banho fazer scroll e ouvir-nos. Isto é lindo. Obrigada, Diana. Sim, senhor. Eu adorei. E atenção,
1: Diana, eu sempre fui fã de pessoas que usam o número 1 e o número 2, nomeadamente o número 2, para fugir ao trabalho.
0: É verdade.
1: Sou fã.
0: É verdade. É assim. Olha, atenção.
1: E atenção, sou fã. Não estou a dizer aquela sítio onde vocês se sentam para ver televisão, dito por Beto. Estou a dizer que sou fã mesmo.
0: Opa, o Mário também diz. Eu também tenho colunas na casa de banho. Também ouço. Opa, mas atenção, porque é que do nada é? Passámos de qual é que foi o sítio mais estranho? Já nos ouviram para que zona da casa de banho é que tu
1: gostas? Já estamos já.
0: Zona?
1: Já estamos tipo.
0: É
1: bro, quando estás dentro da casa de banho, qual é a zona onde nós estamos a dar? Tipo, mais especificamente, isto ser uma pergunta para os nossos ouvintes, diz bué sobre o programa e sobre os ouvintes.
0: Nós já tivemos dentro do banho com o Rui, tivemos na sanita com a Diana e agora estamos surrounding, ou seja, temos uma boa acústica pela casa de banho toda do Mário.
1: Yeah, meu.
0: Bem, o que é que se faz? Vocês estão
1: eu, tô, eu admito que eu admito aqui que pela ética utilizada por mim no programa, sim, por aquilo que eu digo, eu prefiro estar a dar quando a pessoa se está a sujar em vez de quando a pessoa se está a limpar. Eu prefiro.
0: Ok, olha, João.
1: Eu pessoalmente prefiro.
0: Não se esqueças, não dá para dar. Olha, não dá para dar para trás.
1: Nada,
0: olha,
1: para mim está feito.
0: E o que foi dito? Foi bem dito. Ou não?

0: Chama-se Eu Parti, Tu Por Mim. Acabaste de ouvir Rosalía Ozuna a tocar aqui na tua Tarde Livre.
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0: E agora sim, para terminar este momento de... Pronto, qual é que foi o sítio? Onde é que foi o sítio mais estranho onde já ouviste Cidade FM, Tarde Livre? Olha, temos aqui o nosso Rui, o Rui Oliveira, que diz: eu já ouvi a tomar banho. Agora é sim, Rui, nós...

0: Boa viagem e uma ótima terça-feira. Estás a ouvir a tua Tarde Livre?
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0: E somos nós que te fazemos companhia até às 8 da noite. Eu aqui a esquecer-me até que horas é que fazemos companhia até às 8 da noite. E já sabes, aqui é só se quiseres e

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0: nada.
1: E João, eu não sei se lembras, mas tu ontem chegaste de férias muito feliz e contente e bem moreno. E eu disse-te que hoje, só para te deixar ainda mais feliz e a dar-te dicas de como manteres o teu bronzeado. Lembras-te?
2: Eu acabei de receber uma notícia. Eu acabo de receber uma notícia doentia, uma notícia extraordinária que é.
1: É bom, é bom. Exato.
2: De me aprovar. Um crédito.
1: Exatamente.
2: A habitação.
1: Exatamente.
2: Eu comprei uma casa.
1: Exato. Portanto, um momento feliz da tua vida.
2: Espetacular. Um dos melhores momentos da minha vida recente.
1: Lembra-te.
2: E tu,
1: João, lembra-te.
2: Logo a seguir a fecharmos aqui. Tu estiveste a fechar aqui comigo. Tu estiveste aqui a fingir que estavas do meu lado. A fingir que eras minha amiga. A fingir que estavas feliz por mim. E o que é que fazes logo a seguir? Não me deixas ser feliz durante dois minutos seguidos.
1: Não, por ser tua amiga, é que estou aqui sempre para te meter os pés bem acidos na terra e para te mostrar que a vida, pá, a vida tem destas. E eu acho que tu queres manter o teu bronze,
2: quero,
1: ou não?
2: Quero.
1: Teres uma casa com um bom bronze não é bom.
2: É um ideal.
1: É um pack ideal, ou não?
2: Ideal.
1: E eu vou aqui dar-te, vá, 5 dicas fantásticas. E muito, muito boas. Mas não é agora, João. Estava-te só a preparar.
2: Ah,
1: tu achavas que era agora. Meu aliás, o João agora vai fingir que vai à casa de banho e estar livre. Acabou.
2: Não, é, fiz para a casa de banho e começa a correr. João. E o senhor vai mais. O que é que se passa? Eu. É uma lista! Deixe-me fugir. É uma lista! Não. Fuja!
1: João, mas garante que esta lista é boa. É boa. Se resulta ou não, não sabemos. Vais pôr em prática e vais partilhar nos teus stories, obviamente. Primeiro dia, a seguir as dicas da Catarina. Por isso já sabes, daqui a pouco vou partilhar contigo. Pode ser?
2: Até já.
1: Aliás, olha, o teu microfone.
2: O microfone desmaiou, mano. O próprio microfone disse tipo, não contem comigo. A sério, ouçam. Isto é miserável. Eu não quero continuar a participar nisto.
1: Beleza, eu estou a tua amiga que até te preparei para o momento que vem a seguir. Ok? Podes ir respirar e já voltamos.
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0: Obrigada por estares desse lado. Estás a ouvir a tua Tarde Livre.
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0: E agora tens também Bad Bunny com Debi Tiramas Fotos. E logo depois a Marina Serrano para mais uma Magazine. A última de hoje. É continuares desse lado, já sabes, por aqui. 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
1: E como disse há pouco, vamos então agora às notícias com a nossa Mariana Serrano.
2: Magazine. Entra hoje em vigor uma nova organização dos meios de emergência médica. Os enfermeiros passam a integrar o processo de triagem do Centro de Orientação de Doentes Urgentes. Até agora era feito apenas por médicos. O bastonário da Ordem dos Enfermeiros, Luís Filipe Parreira, deixa uma garantia.
3: A função dos médicos do CODU mantém-se inalterada. Aquilo que acontece é que as chamadas passam naturalmente a ser triadas todas pelos enfermeiros neste sistema e aplicar este sistema de triagem que no fundo faz esta avaliação do risco. Mas os enfermeiros não vão substituir os médicos no CODU.
2: Outra medida é que para além de ambulâncias passam a utilizar viaturas ligeiras. 80 praias estiveram interditas ou restritas ao banho entre maio e julho. O presidente da Associação Ambientalista Zero, Francisco Ferreira, destaca um aumento.
4: Comparámos os dados entre maio e julho deste ano e do ano passado e aí temos um aumento das restrições ao banho da ordem dos 65% e as interdições de banho duplicaram nesta época balnear de 2026 até julho.
2: A Associação Ambientalista Zero está preocupada com o agravamento da qualidade das águas balneares. 11 distritos de Portugal continental vão estar na quinta-feira sob aviso amarelo devido à previsão de tempo quente. Com a subida dos termómetros aumenta também o risco de incêndio. O coronel Ricardo Vaz Alves, diretor do Serviço de Proteção da Natureza e do Ambiente, a GNR, faz um apelo.
5: Abster à queima de sobrantes ou à realização de queimadas e eventualmente substituir por métodos alternativos como a biotrituração, a incorporação nos solos, até porque se aproxima também aqui a época das vindimas e normalmente nesta época é propícia também para haver queimas dos sobrantes da exploração.
2: Esta semana as temperaturas máximas vão subir 10 a 12 graus Celsius em alguns locais, podendo mesmo atingir os 42
1: graus. Obrigada, Mariana Serrano. Voltamos a nos encontrar amanhã e atenção que daqui a pouco vou então partilhar estas 5 dicas fantásticas para o João poder manter o seu bronze.
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1: Ah, ele já ouviu a palavra lista, lá está. Será que o João está neste estúdio ainda? Será que sim? Será que não? Vai descobrir já daqui a pouco. Ele está a olhar para mim, não era João para entrar. Era só para saber se estava
6: a sair. É que o microfone está desligado. Estão-me a cobrar coisas que não era suposto.

televisão e acaba aceitando o homem que tem televisão. Acaba assistindo a visão na televisão. Isso, né?

0: Música nova que junta Richie Campbell e Plutónio, chama-se C'est la Vie, a tocar aqui na tua Tarde Livre.
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0: E como te disse há pouco, João, tu estás aí tão bonito e laranja. Na verdade, não estás laranja, desculpa, não estás
2: okay,
0: laranja.
2: Tudo tá, bem.
0: Oh, João,
2: mas eu aceito.
0: Tu não estás
2: eu
0: laranja.
2: Aceito porque eu quando fico moreno fico laranja.
0: Não, tu estás com um bom bronzeado.
2: Obrigado.
0: Tu estás com um bom bronzeado e queremos manter este bronzeado,
2: eu
0: certo?
2: Estou a usar skincare. Cenas de skincare oferecidas por uma amiga minha, falou acerca de coisas dela. E ofereceu-me.
0: Ok, certo.
2: Estou a usar. Não vou mentir, estou a usar meio à sorte.
0: Estou
2: a meter tudo.
0: Tipo,
2: a meter tudo
0: russa,
2: na cara.
0: Né?
2: Portanto, daqui a duas semanas estou com a melhor cara de sempre.
0: Pá, é lindo.
2: Ou tenho uma máscara.
0: Vai tipo, na volta, ele tá a jogar roleta russa com skincare.
2: Tô.
0: Tipo, vai na volta, há uma que põe mais moreno e o não, outro põe mais menos moreno.
2: Há uma contraria a outra, de certeza. Eu tenho certeza que uma é anti-acne, eu tenho para criar acne. Sabe? Eu estou tipo a contrariar uma.
0: Exatamente. Não,
2: outra.
0: Mas eu tenho aqui boas dicas e eu acho que vais gostar desta primeira, que é o banho de chá preto. Já tinhas ouvido, não é? Já fizeste chá preto, não é? Agora, já fizeste muito chá preto que dê para encher uma banheira? É o que vais fazer esta noite, João, exatamente! E agora tu perguntas, mas porquê, Catarina?
2: Um banho de chá preto? Mas, peraí, primeiro eu quero saber quantas saquetas de chá preto são precisas para meter chá preto numa banheira?
0: Depende da tua banheira,
2: não é?
0: Estamos a falar
2: tipo,
0: de uma
2: será
0: banheira.
2: Será que vendem saquetas gigantes para a banheira?
0: Será que vendem tipo, aquelas
2: Eu estou com problemas porque o nosso produtor está a pesquisar saquetas gigantes de chá preto. Tem a cidade absurda.
0: Está! Coitado. Pois está, como encher. Eu não sei se sabias, mas a cafeína e os taninos vão atingir a tua pele com um tom castanho terra instantâneo. Portanto, para além de teres
2: sim,
0: este bronze,
2: imagina, okay.
0: Tu vais continuar.
2: Ok, eu tomo banho de chá preto.
0: Mas, por favor.
2: Mas depois tenho que andar assim. Tipo, ou seja, eu a seguir não posso tomar banho com água normal.
0: Não, ou seja, tu depois o que vais fazer é. Não, depois não te passas por água.
2: Ah, é tipo básico.
0: E esse cara, toalha com batidinhas. Oh.
2: É mesmo? Básico com chá preto.
0: Oh, batidinhas. Toalha. Calminho, João.
2: Maluco, então para isso digam para comprar uma trincha e uma lata de tinta.
0: Não acho que funcione da mesma forma. Depois, vamos à próxima dica.
2: Ah, esta é mais cara, é banhada chá. Chá preto.
0: Apontaste esta? Já sabes o que fazer hoje com o chá. Depois, tens também o holograma de foca, que é uma tática muito utilizada, que tem a ver com meteres muito azeite em ti, para durante o dia, quando estiveres ao sol, o sol penetra ainda mais depressa a tua pele. Portanto, vais ficar ainda mais...
2: Sou o quê? Sou pescada, parecida.
0: João.
2: Sou batata à murro,
0: Um João Miguel Alagareiro. João Miguel Alagareiro. É mesmo isso que nós queremos. Nós queremos isso e depois vais tirar o azeite no teu banho de chá preto. Tu estás a perceber uma lógica ou não?
2: Ei, nunca sai, nunca paro de estar moreno.
0: Nunca vais.
2: Tipo, pronto, mas fora brincadeira. Há volta que está a meter azeite
0: sim.
2: Virgem extra?
0: Sim. Sim. E eu,
2: é que é muito mais caro do que o bronzeador.
0: Tipo, aliás,
2: está a boa da Carmel.
0: Não. Aliás, tu tens aqui precisamente a pessoa a dizer que em vez de gastares aqueles balúrdios em óleos bronzeadores e etc, etc, esfregares.
2: Isso é alguém que não vai às compras. Maluco, tu não estás mesmo a fazer bacalhau em casa. Estás a contar que está o azeite, maluco.
0: Ouve, esfrega azeite virgem extra pelo corpo todo antes de ires apanhar sol. Vais ficar a cheirar a salada grega.
2: Mas morníssimo.
0: Real! E podes atrair algumas gaivotas.

0: mas vais sair com um bronze invejável. Olha, nem eu estava pronta para estas. Eu confesso que só tinha lido o título, não estava pronta para estas dicas. Mas João, estas foram apenas duas. Daqui a pouco vamos às últimas três. E eu acho que tu vais adorar. Portanto, fica desse lado, não estás super entusiasmado.
1: Mas acaba.

0: que vais ouvir Tommy Richman com Million Dollar Baby. E eu também trago aqui dicas fantásticas que valem muito dinheiro.
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0: Para quem perdeu este fantástico momento, o João Miguel Costa veio de férias, veio moreno, veio bronzeado e eu já partilhei com ele duas dicas fantásticas infalíveis para ele poder manter o seu bronzeado.
2: Isto é infalíveis, malta. Vocês vão se passar.
0: E lembras-te que eu tinha dito, não é? A tática do holograma de foca. Ou seja, barraste em azeite, esfregaste azeite
2: uma
0: em ti.
2: Coincidíssima, então.
0: Depois o banho de chá preto, não é? Ou seja, acho que já sabes como é que vais tomar banho hoje.
2: Sim.
0: E João, agora atenta nesta, está bem?
2: Aliás, eu não tomo mais banho com água até o final da minha vida.
0: A terceira dica é nada mais, nada menos do que ficar de pé em cima de um espelho gigante na praia. Ouviste bem? Porque é uma coisa até bastante... As pessoas até levam muito, não é, para a praia. Aliás, eu nem consigo comprar um para a minha casa que são caros como o raio. Quanto mais levar um para a praia...
2: Pode-se entrar na praia, fora brincando. Pode-se entrar na praia com um espelho.
0: Pode-se entrar.
2: Acho que gigante, pode. Um espelho gigante.
0: Acho que não está lá.
2: Desculpa, estou a fazer um Get Ready With Me.
0: Não, não, João.
2: Para ir ao mar. Get Ready With Me para ir ao mar.
0: Se vais apanhar sol deitado, tu estavas a dizer ontem que andavas atrás do sol, não é? Para onde ele vai, tu vais.
2: Onde o gajo vai,
0: ó. Ó, João, só precisas de um espelho e de um sonho. Basicamente, a solução é engenhosa, que é levar um espelho de corpo inteiro para a toalha, deitares-te em cima, ou estares de pé em cima dele. Pá, pode dar um bocadinho mais nas vistas. Pode dar assim um bocadinho mais nas vistas, é melhor estar deitado.
2: Tu agora fala brincadeira, achas que dá nas vistas estar na praia com um espelho deitado em cima?
0: Eu
2: tu achas
0: não,
2: mesmo?
0: Não, dá nas vistas se estiveres de pé. Em cima dele, ou se estiveres deitado, ninguém repara.
2: Mas o segredo é estar deitado ou em pé?
0: Ou seja, tu podes estar em pé, é melhor para os raios de sol, mas estás deitado é mais discreto, para aqueles mais tímidos. Portanto, eu acho
2: mas isso
0: que...
2: não queima, não começa a arder.
0: Não, porque é que faz? O sol bate em ti e ainda levas com o ricochete do espelho. Portanto, estás a bronzear
2: levas
0: todas.
2: Duas vezes?
0: Sim.
2: O sol?
0: Exato.
2: É tipo, papum! Sol! O sol vem
0: este.
2: Tipo
0: o sol vai tipo bumerangue. Papá, papá,
2: papá! Sol!
0: Exatamente, portanto,
2: mano,
0: ficas,
2: que é isto?
0: Ficas bronzeado tudo, ficas homogéneo. Yeah. Quem é que não gosta do bronze homogéneo? Sim. Eu sinto, por exemplo, ouvi algumas partes que não bronzeaste, João. Bronzeaste para esta axila.
2: Eu
0: não.
2: Que feito otário, costumei para a praia só com uma toalha.
0: Oh, pá, oh, João, estás a
2: com guarda-sol.
0: Não levas azeite virgem nem espelho.
2: Yeah, estás a levar.
0: Tu estás a perder muito, João.
2: Porra.
0: Depois, vamos, lá está.
2: Se eu barrar azeite virgem no espelho, fica ainda mais.
0: Oh, João, acho que ficas tu e o espelho.
2: Ficam os dois morenos.
0: Esquece, é bem o Watts total na praia. Agora, vamos a uma dica que eu te dei ontem também. E temos aqui o especialista do sol que também diz. Atenta nisto, ok? A dieta da cenoura, se queres manter o bronze de dentro para fora, tens de parar de comer comida normal.
2: Okay.
0: Passa a alimentar-te exclusivamente cenouras raladas, sumo de cenoura. É a dieta da cenoura, não é? Mas imagina ao contrário, comes tudo menos cenoura.
2: Yeah.
0: Aqui é ao contrário. A dieta da cenoura é, João, só podes comer cenoura nos próximos tempos. Achas que te sentes confortável para fazer isso nos próximos
2: não tenho
0: tempos?
2: Certeza.
0: Só comer cenoura. Pode ser ralada, pode ser num sumo.
2: Sim, é que é cenoura e nem sequer leva azeite, porque o azeite está no corpo, não é? Não sobra azeite sequer para meter a cenoura. É cenoura mesmo tipo crua, seca.
0: Exatamente. Agora, estás pronto para a última dica? É a última, João. Prepara-te porque esta envolve a ti e a tua namorada. E atenção,
2: ver.
0: E ainda está dentro do horário nobre, portanto
2: e
0: vamos a isso.
2: Também.
0: Não, João, alumínio.
2: Okay.
0: Dormi, verdade, alumínio. Dormi com papel de alumínio debaixo dos lençóis. Não tens perguntas?
2: Mas tipo, papel de alumínio do tamanho dos lençóis? Onde
0: para,
2: é que se compra?
0: Ou seja, para combater a perda de bronze durante o sono, sim, há quem ache que o bronze desbota nos lençóis de algodão, não é? Forra a tua cama com papel de alumínio por baixo de ti. Ou seja, assim não vai transferindo para o tecido. Percebes?
2: Tá bem, mas olha o barulho que faz. Não, e porquê
0: que
2: eu quero, e porquê que eu quero ser um assado de panado de um puto que vai para uma visita de estudo durante a noite?
0: Com
2: que eu
0: cenoura.
2: Quero ser isso, mano.
0: Que ninguém gosta de deixar de cenoura.
2: Tipo, cheio de azeite. Agora vou dormir cheio de azeite em cima de alumínio, mano.
0: Com uma cenoura ao lado. Ele não tem. O João não vê mais água.
2: Um espelho em cima de mim. Pá, sou uma instalação. Estou a dormir só uma instalação.
0: João, é assim, eu deito as dicas e falamos daqui a um mês. Que eu quero ver se tu cumpriste isto tudo. Se tu continuares. Bem, o João vem completamente. Tu vais laranja.
2: Eu quero saber como é que se compra papel de alumínio de tamanho dos lençóis. Essa é a minha primeira
1: Carte
2: coisa.
1: Livre.
0: Ah, eu quero saber tanta coisa, João. Eu não tenho palavras, mas temos música. Temos música,
2: atenção,
0: não acho.
2: Esta é das piorzinhas que já trouxeste.

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0: ultrapassou um bocadinho aqui a lista que eu lhe trouxe de dicas para proteger o bronze. Mas João, se tu estás à procura de alumínio, chá preto, cenoura e azeite virgem e não tens dinheiro, não te preocupes, que eu tenho dinheiro para te dar.
1: Tarde livre.
2: Isto foi tão... ganhar o show me da mãe e gastar tudo em chá preto, cenouras e azeite.
0: Atenção, esta ponte foi tão má que é tipo, tu nem sequer podes participar nisto para ganhares este dinheiro do show me da mãe.
2: Já.
0: Desculpa, tu para além de não conseguires manter o teu bronze porque não vais conseguir comprar tantas jaquetas de chá preto, para quem não sabe do que é que nós estamos a falar, pode ir ouvir no Rail daqui a uns dias este fantástico episódio.
2: Sim.
0: De dicas de bronze, está bem?
2: Se aliás, vocês quiserem irritar, meu, é mesmo ir a este episódio e ir a esta lista.
0: Exatamente, mas se quiserem alegrar, é ficarem agora porque vamos dar as informações de Show Me The Money, que olha, que são super fáceis, coisas acessíveis, podes fazer agora mesmo se tiveres um telemóvel na tua mão, porque João, o que é que nós temos de fazer?
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0: Mais nada.
2: E depois, na sexta-feira, entre as duas e as três, o escolhido, o extraído,
0: o número,
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0: É só isto. É que a Vera Fernandes ainda por cima está de volta. E não há nada pior do que chegar de férias e ser maltratada. Que é mesmo assim. Portanto, atende com o Show Me The Money, está bem? Entre as duas e as três. Qualquer chamada. Ah, mas eu não sabia se era do Show Me The Money.
2: Epá, olha, nesse
0: perdeste.
2: Dia é o que é.
0: Exatamente. Portanto, e se precisares de ler algum regulamento, cidade.fm. Por enquanto, álcool e prazer.

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0: para hoje está feito, meus amigos. Está feito, foi bom. Foi bom também celebrar este primeiro dia de setembro. Regressámos às aulas, às listas intermináveis de material escolar e assim, para todos os pais que recebem essas listas, boa sorte. Não, não podemos dizer mais nada, porque o João até podíamos dizer, olha...
1: E façam o truque, façam por favor o que eu pedi, que é, coloquem, peçam aos vossos filhos para colocarem um cheque sempre que utilizarem algo, para percebermos o que é que realmente está a ser utilizado e o que é que não está, para fazermos uma petição
0: para que
1: se reduza, por favor.
0: É pá, para percebermos se valeu a pena.
1: Porque ninguém, por favor.
0: Porque eu e o João vimos aqui algumas listas que, enfim, não fazem sentido absolutamente nenhum, mas fez ainda menos sentido tudo o que se passou a seguir na nossa emissão, não é? Porque saímos do material escolar para vamos ver onde é que os nossos ouvintes nos andam a ouvir. Isto porquê? Porque descobrimos
1: estavam
0: que há ouvintes...
1: no Euro Truck Simulator.
0: Exatamente.
1: Dentro de um jogo, mal.
0: E depois...
1: Eu agora faço parte de um jogo.
0: E descobrimos também que não somos ouvidos só nos caminhões.
1: Pô, eu pensava
0: digital.
1: Que estava só a distrair caminhonistas da vida real.
0: Mas cá fora também, não te esqueças.
1: Mas isso eu sabia que estava.
0: Do nosso Helder, que nos ouve também do caminhão.
1: Estava super confortável com isso, sabia perfeitamente disso. Agora, estão-me a dizer que eu estou a distrair caminhonistas... virtuais.
0: Ah, pois é, João. Eu, pá, pedimos imensas desculpas, mas é
1: estão
0: o que é,
1: a perder
0: não é?
1: Vidas no jogo por minha causa.
0: O que é que podemos fazer? E depois também partilhei aqui com os nossos ouvintes e principalmente o nosso João, como é que ele pode manter o sobre 11 e agora, pronto, vamos fazer aqui um countdown. Até ao fim do mês, ok? Vou ver quanta dessa percentagem de bronze é que vais manter.
1: Epá, eu não vou mentir, eu acho que ou eu consigo convencer-me de que tenho de realmente de manhã que ir apanhar sol. Ou então eu não vou ter hipótese. Porque o meu corpo manda o bronze embora muito cedo.
0: É verdade, sim.
1: Aguenta
0: senhor.
1: Muito portanto, pouco, pá. Eu fico rapidamente branco, fico da cor que eu sou, pronto, o que é que eu vou dizer?
0: Eu dei aqui a dica, se tu quiseres seguir, já sabes. Não, amanhã temos mais. Não, mentira, amanhã não temos. João, prometo, amanhã não temos dicas.
1: Porra,
0: sabes
1: meu,
0: que só na quinta agora.
1: Assustei-me.
0: Dia sim, dia não. Obrigada.
1: Olha, até fiquei mal disposto.
0: Obrigada a todos que estiveram aí desse lado a acompanhar mais uma tarde livre. Voltamos amanhã a partir das 4 da tarde. E até lá, podem nos ver pelo Instagram que nós partilhamos por lá vários reels.
1: Está lá, boas cenas. Hoje vai sair mais um. Pega lá.
0: FM. Vamos a isso.
1: Atentos.
0: Bora, beijinhos, até amanhã.

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